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3: Nove e cinco.

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1: 9:14.
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1: 9:27.

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4: 9:35.
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1: 9:53.

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6: Eu vou pedir a cada pessoa que está aqui na Paz e Vida de São Gonçalo que abra o Evangelho de Lucas, capítulo 7. Nós vamos ler o versículo 33. E assim que você achar, olha ao teu lado e veja se tem alguém sem o evangelho, e mesmo sem conhecer a pessoa, divida a leitura com ela. Sempre que você vier à Paz e Vida, traga o evangelho com você. Você vai aprender bastante. Já acharam? Evangelho de Lucas, capítulo 7, versículo 33. Está escrito assim. Jesus falando, hein? Porque veio João Batista, que não comia pão nem bebia vinho, e dizeis, tem demônio. Veio o Filho do Homem, que come e bebe, e dizeis, eis aí um homem comilão e bebedor de vinho, amigo dos publicanos e dos pecadores, mas a sabedoria é justificada por todos os seus filhos. Amém? Eu vou reler aqui o versículo 35. Mas a sabedoria é justificada por todos os seus filhos. Agora eu leio e cada pessoa que está aqui na Paz e Vida de São Gonçalo, Rio de Janeiro, repete em seguida. Vamos lá. Mas a sabedoria, mais alto, mas a sabedoria é justificada por todos os seus filhos. Amém? Quem crê nesta palavra? Então vamos desocupar as mãos e dar a melhor salva de palmas que São Gonçalo já deu para o Senhor Jesus. que o Rio de Janeiro já deu para a palavra de Deus. E você que está ouvindo pela rádio, glorifique ao Senhor conosco. Vamos abrir a nossa boca e dizer: glória ao teu nome, Senhor. Glória ao teu nome, Jesus. Isso, vai glorificando por tua conta. Vamos fazer esse louvor chegar até o trono de Deus. Pai querido, olha que coisa linda. Todo o teu povo te glorificando, te aplaudindo, te bendizendo. Recebe este louvor agora e sobre cada vida que te glorifica, derrama a tua bênção, a tua graça, a tua virtude, o teu poder. Pai, este povo veio aqui ouvir a tua palavra. Ninguém veio aqui ouvir o homem. Afinal, quem é o homem para dizer algo? Ah, Senhor, esse povo quer ouvir a tua voz. Então vem agora com teu espírito e tome o lugar do pregador, tome a boca do mensageiro e fale com cada vida aqui presente e com cada pessoa que está ouvindo pela rádio. Remove todo obstáculo, tudo que se opõe à pregação da tua palavra, e que ela vá agora e produza o resultado para o qual está sendo mandada, em nome do Senhor Jesus. Assim seja. Diga amém, Senhor. Glória a Deus. Quem tiver lugar, senta. A igreja está hiperlotada. Você que está de pé, não se preocupe, porque Deus vai falar muito com você. Você não vai nem lembrar que está de pé. Olha o que acontecia nos tempos que o Senhor Jesus estava aqui na terra. As crianças judias tinham uma brincadeira que consistia em se reunir na praça, um monte de criança, meninos e meninas, especialmente meninos, e eles brincavam de duas coisas: ou de festa de casamento, ou de funeral. Você pode acreditar que as crianças no tempo de Jesus brincavam de funeral? Alguma vez você já brincou de cemitério? Tô morto, morri, né? Pois eles se reuniam. Nós hoje vamos brincar de sepultamento. Você vai ser o defunto. Aí o menino todo contente: ah, eu morri. Aí eles começavam a brincar de funeral, que consistia em lamentar e chorar. Porque eles viam os adultos fazendo isso, e eles achavam engraçado, porque em dia de funeral, os adultos arrancavam as roupas, rasgavam as vestes, se descabelavam, arrancavam os cabelos, se jogavam no chão, pegavam terra, cinza, jogavam para o alto, espalhavam no rosto e lamentavam, choravam muito. Essa era uma brincadeira. E todos os meninos na praça tinham que brincar ao mesmo tempo. Eles faziam de conta que estava acontecendo um funeral, e todos tinham que participar do funeral. Eles não aceitavam que qualquer menino ou qualquer criança estivesse ali na brincadeira e não entrasse no espírito da coisa. Tinha que entrar no espírito da coisa. Imagine só: 20, 30, 50 crianças na praça, brincando de funeral, está lá o defunto, não é? Faz de conta que um morreu, está lá um fingindo que é o pai, tem outra lá fazendo de conta que é a mãe, ou fazendo de conta que é a esposa, e tem outros fazendo de conta que são filhos, e tem outros fazendo de conta que são amigos, parentes, e que estão desesperados porque aquela pessoa morreu. Então eles imitavam os adultos. Eles choravam, se descabelavam, jogavam terra para o alto, espalhavam no rosto aquela cinza, e choravam, e lamentavam, uivavam. Se qualquer criança não entrasse no espírito da brincadeira, quem estava organizando aquele funeral de brincadeira dava uma bronca. Dizia: escuta, você não está lamentando, você não está chorando, vai, tem que chorar. Não podia ficar na brincadeira sem participar. E quando eles brincavam de casamento, tinha tudo. Tinha a noivinha, como se fosse uma festinha caipira.

gente vê, não é? Tinha o noivo, tinha o sacerdote, tinha o pai da noiva, tinha o pai do noivo, tinha os parentes, tinham os convidados, os amigos do noivo. E era sempre emocionante. As crianças gostavam de brincar disso. Mas era requisito fundamental que na brincadeira do casamento houvesse muita alegria, muita dança. As crianças tinham que cantar e dançar. Se qualquer criança que estivesse lá na praça, na brincadeira do casamento, não estivesse dançando nem se alegrando, quem estava ali na liderança da brincadeira do casamento tinha que dar bronca. Ô, você não está dançando, você tem que dançar. E eles faziam aquelas danças, imitando os adultos. Tinham que entrar no espírito da brincadeira, você está entendendo isso? Aí Jesus, que pregou usando os lírios do campo, que pregou usando as aves dos céus, que pregou falando da dona de casa preparando a massa do pão, que pregou acerca dos pastores e suas ovelhas, sobre cenas do cotidiano, Jesus pegou também essa cena comum na Palestina, da brincadeira das crianças na praça. E ele usou aquele quadro que era tão familiar para todo mundo, para dar um exemplo do que estava acontecendo com aquela geração. E é aqui que nós entramos no versículo 31. Dá uma olhada comigo. E disse o Senhor Jesus: a quem, pois, compararei os homens desta geração? E a quem são semelhantes? São semelhantes aos meninos que, assentados nas praças, clamam uns aos outros e dizem: nós vos tocamos flauta e não dançastes? Cantamos lamentações e não chorastes? Jesus usou aquela brincadeira para fazer uma pregação. Aquela cena comum para todos os habitantes de Israel e que ocorria em todas as praças da Palestina, um quadro que todo mundo estava familiarizado, Jesus usou para fazer esta pregação. Ele disse: eu vou comparar esta geração com essas brincadeiras que as crianças fazem nas praças. As crianças estão lá brincando de festa de casamento e eles não admitem que qualquer criança não se alegre. E quando eles brincam de lamentação, eles também não admitem que qualquer criança não lamente. Eu comparo essa geração, disse Jesus, a essas crianças que estão assentadas nas praças e clamam uns aos outros e dizem: nós vos tocamos flauta e não dançastes, cantamos lamentações e não chorastes. Porque quem organizava a brincadeira tinha o direito de reclamar de qualquer participante que não tinha entrado no espírito da coisa. E Jesus estava dizendo que aquela geração não tinha entrado no espírito da coisa. E ele fala a respeito de João Batista e dele mesmo. Como Jesus afirmou que João Batista foi, de todos os profetas que já nasceram de mulher, o maior que já veio a este mundo, e sendo Jesus o próprio Filho de Deus, aquela geração teve o privilégio de conviver com os dois maiores que já nasceram, gerados por mulher e gerados pelo céu. Aquela geração teve o privilégio de ter no cotidiano, no dia a dia, o maior de todos os profetas e o próprio Filho de Deus. Então Jesus está dizendo que o privilégio foi muito grande daquela geração, mas que aquela geração se comportou como os meninos que brincam na praça. E ele explicou por quê. Vamos ler, e que foi também o versículo que eu li para você, que é o versículo 33. Porque veio João Batista, que não comia pão nem bebia vinho, e dizeis: tem demônio. Veio o Filho do Homem, que come e bebe, e dizeis: eis aí um homem comilão e bebedor de vinho, amigo dos publicanos e dos pecadores. Então vamos lá. João Batista.

Como é que ele se vestia? Com a roupa mais precária possível, feita de peles de camelo. O que que João Batista comia no seu dia a dia? Mel e gafanhoto. Ele não comia pão. Pode acreditar nisso? João Batista, pelo que eu estou entendendo através da afirmação de Jesus, nunca comeu pão. João Batista não comia pão. Era pecado comer pão? Não, isso tem um significado. Já já você vai entender. E João Batista também nunca bebeu vinho. E era um homem muito triste, que chorava muito e lamentava. Então João Batista representava aquela brincadeira de lamentação. Mas não era brincadeira, porque João Batista sentia tristeza de verdade, de ver a humanidade perdida. Então ele lamentava todo mundo que estava destinado para a morte. E qual era a pregação de João Batista? Uma pregação dura, legalista, severa. Qual era a fisionomia de João, além de um homem triste? Ele era um homem rígido. Dificilmente sorria. Muito sisudo, muito severo, muito bravo, muito rigoroso. Quem que João Batista representa? O Antigo Testamento. Porque o próprio Senhor Jesus afirmou que a lei e os profetas duraram até João. Veja que mesmo em Lucas capítulo 16, no versículo 16. Então vamos entender aqui tudo. Olha só. A lei e os profetas, disse Jesus. A lei e os profetas, ou seja, o Antigo Testamento, duraram até João. Desde então é anunciado o reino de Deus e todo homem emprega força para entrar nele. João Batista, que não comia pão e não bebia vinho, e era rigoroso, severo, muito duro, muito legalista, ele representa o Antigo Testamento. Ele representa a lamentação do ser humano desde Adão até Malaquias. A humanidade perdida, a humanidade sem salvação. João Batista representa o que organiza, falando-se das crianças nas praças, aquele que coordena o lamento, que coordena o choro. Então, quando João Batista veio, todos deveriam ter chorado com ele, todos tinham que ter entrado no espírito da coisa. Porque o que João pregava? O arrependimento. Então todos teriam que ter se arrependido. Mas acontece que eles começaram a analisar João, que tinha uma vida tão rígida. E eles começaram a dizer: este homem tem demônio. Onde é que já se viu? Se alimenta só de gafanhotos e de mel. Olha a roupa que ele usa. Olha a sua postura. Olha a maneira dele pregar. Olha a tristeza desse homem. Olha a severidade deste homem. E que absurdo! Este homem não come pão. E este homem não bebe vinho. Este homem tem demônio. Então o que que eles fizeram? Não entraram no espírito de João, não entraram na lamentação e rejeitaram João Batista. Aí Jesus disse: veio, porém, o Filho do Homem comendo pão e bebendo vinho, comendo e bebendo, e vós dizeis: eis aí um homem glutão, isto é, comilão, amigo de publicanos e de pecadores. Então veio Jesus. Quem que Jesus representa nessa comparação que ele fez com os meninos brincando na praça? Ele representa aquele que coordena a festa do casamento, sendo ele próprio o noivo da igreja. E ele queria o quê? Que todos entrassem no espírito da alegria que ele estava. Porque enquanto João estava dizendo: vocês estão perdidos, raça de víboras, vocês vão tudo para o inferno, Jesus Cristo veio com alegria dizendo: não se preocupem, eu vim buscar e salvar o que se tinha perdido. Se alegrem comigo, o reino dos céus é chegado. Ele veio trazer a boa nova de salvação.

situação. Mas aí olharam para Jesus, que era o oposto de João Batista, que era uma pessoa amável, uma pessoa mansa, uma pessoa que sempre tinha uma boa palavra, que conversava com todo mundo, que recebia a todos amigavelmente, uma pessoa que tinha os braços sempre abertos para todos os que o procuravam, que atendia todo mundo, uma pessoa profundamente amável, mansa, boníssima. E eles disseram: esse daí já é liberal demais. Esse daí, você não vê, não é um homem santo. Ele anda com pecadores. Ele anda com gente que não presta. Ele se assenta na mesa com qualquer pessoa, até com os impuros, com os imundos. E eles rejeitaram Jesus também, que representava o coordenador da festa da alegria. Aí Jesus está dizendo: vocês são como estes meninos e estas crianças que brincam na praça. João Batista veio e vocês o rejeitaram, o maior já nascido de mulher. Mas depois de João Batista, que veio trazer o lamento, que veio trazer a comemoração do funeral, vim eu, trazendo a comemoração da salvação. E vocês dizem que eu também tenho demônio, e vocês também me rejeitaram. Vocês são como essas pessoas que nunca estão satisfeitas. E Jesus Cristo diz assim no final da sua mensagem: mas a sabedoria é justificada por todos os seus filhos. Apesar de dizerem que Jesus era mundano, que Jesus andava com prostitutas e pecadores e ladrões, que Jesus andava com corruptos e gente que não prestava, apesar de falarem mal de Jesus, inventando até que ele era um endemoniado, Jesus Cristo continuava pregando a sua palavra. Agora, o que ele quis dizer com esta parábola? Que João Batista estava virando uma página que o povo não aceitou, ou seja, encerrando o Antigo Testamento. Está lá o lamento, a miséria humana retratada, a incapacidade do ser humano de ser perfeito e fiel com Deus. João Batista estava encerrando aquela parte, o Antigo Testamento. Por isso que ele não comia pão e não bebia vinho, porque no Antigo Testamento não existia Santa Ceia. No Antigo Testamento ninguém comia o pão para celebrar uma comunhão e nem bebia o vinho para celebrar também esta comunhão. Ou seja, ninguém se alimentava do pão pensando que era a carne de alguém, e ninguém bebia vinho achando que era o sangue de alguém. Como João representa o Antigo Testamento, e no Antigo Testamento não tem Santa Ceia, então está explicado por que que João não comia pão e não bebia vinho. Mas aí veio o próprio Senhor Jesus, trazendo o pão e o vinho e dizendo: tomai e comei, este pão é o meu corpo que é partido por vós. Fazei isto todas as vezes que comerdes em memória de mim. Aí Jesus pegou o cálice com o vinho, abençoou, deu para os discípulos e disse: bebei dele todos. Este cálice é o novo testamento no meu sangue, que é derramado por muitos. É para a remissão de pecados de muitos. Então o Antigo Testamento lamentava a miséria humana e dizia: o ser humano está condenado, o ser humano está morto, já nasce morto. É melhor ser um aborto do que viver debaixo do Antigo Testamento. Mas Jesus Cristo veio para dizer: acabou o motivo da tristeza, acabou o motivo da lamentação e do choro. Eu sou o noivo da igreja, e eu vim buscar e salvar o que se tinha perdido. Eu vim aqui para oferecer a minha carne, o pão, e vim aqui oferecer o vinho, o sangue, por vós. Então ele veio trazer a alegria, mas mesmo assim houve a rejeição. A rejeição tanto do maior representante do Antigo Testamento, como a rejeição do maior representante do Novo Testamento. Mas Jesus disse: porém, não importa o que vocês dizem, não importa o que vocês falam de mim. E naquela época começaram a dizer coisas horríveis a respeito de Jesus. Nos púlpitos das sinagogas, e nos púlpitos também, nas reuniões feitas no templo central de Jerusalém, homens que deveriam ser de Deus,
que deveriam pregar a palavra de Deus usavam o púlpito para falar contra Jesus abertamente e para falar contra João Batista abertamente, e acusavam Jesus de coisas terríveis, tudo isso para denegrir a imagem do Senhor Jesus. Mas Jesus disse: vocês podem falar o que quiserem de mim, a sabedoria é justificada por seus filhos. E as pessoas ficavam sem entender essa pregação. Como é que foi o lamento de João Batista? Estou no cárcere, fui preso por causa da pregação dura que eu fiz contra Herodes. Meus dois discípulos vão lá falar com Jesus, se ele é o que nós devíamos esperar ou se esperamos outro. E vão os dois discípulos de João Batista perguntar isso para Jesus. E Jesus, na frente de todo mundo, na frente da multidão que estava entrando ali no espírito da comunhão, Jesus Cristo diz para os dois discípulos de João Batista, os representantes do Antigo Testamento: espere um pouquinho. Aí Jesus disse: me tragam os cegos aqui. Aí ele foi tocando nos olhos dos cegos, e os cegos diziam: glória a Deus, eu estou vendo, que alegria. Me tragam aqui os coxos. E vinha gente arrastando a perna, vinha gente carregada, vinha gente com uma perna mais fina e mais curta do que a outra. Jesus colocava a mão e as pernas se tornavam iguais, os que estavam rastejando se levantavam, os que eram paralíticos de nascença ficavam de pé e saltavam de alegria. Aí Jesus disse: me tragam os leprosos aqui. E abriram caminho para aqueles leprosos imundos que cheiravam mal e estavam podres. E Jesus tocou em um por um e os leprosos ficaram curados. E eles se alegravam e davam glória a Deus. Aí até trouxeram alguém que tinha falecido. Acabou de morrer esta pessoa no meio da multidão. Traga o defunto aqui. Defunto, levanta-te. E ele ressuscitou o morto ali na frente de todo mundo. Aí virou para os discípulos de João, o representante do Antigo Testamento, o representante do lamento, da tristeza, da morte, da falta de esperança. E ele disse: ide e dizei a João: os cegos veem, os surdos ouvem, os coxos andam, os leprosos são purificados, os mortos são ressuscitados e aos pobres é pregado o evangelho. Eu estou aqui coordenando a alegria, eu estou coordenando a festa, eu estou celebrando a vida. E todos que estavam naquele espírito se alegravam, e não importava o que diziam de Jesus, ele dizia: a sabedoria é justificada por seus filhos. Como é que alguém tem coragem de falar mal de Jesus e de João Batista, hein? Você acha que eles não vão ter coragem de falar mal de você? Ou de mim? Ou de qualquer pessoa? E por que que eles fazem isso? Porque estão como aquela geração. Não serve nenhum nem outro. Estão sempre satisfeitos, porque ainda não tiveram um encontro verdadeiro com o Senhor da alegria, que é Jesus Cristo. Estão sempre amargurados, estão sempre contra, não importa quem seja, estão sempre contra, vão estar sempre contra você, vão estar sempre contra a verdade, vão estar sempre contra aqueles que estão trabalhando. Não perco meu tempo respondendo, não. Podem falar o que quiser, a sabedoria é justificada por seus filhos. A cada vez que nós pregamos a palavra, abrimos a boca em oração e em pregação, os milagres e prodígios acontecem. Os doentes são libertados, são curados, os oprimidos são libertos, e o evangelho é pregado para a honra e glória do nosso Senhor e Salvador Jesus Cristo. E vidas se rendem a Jesus, recebendo-o como o único, suficiente, exclusivo e eterno Salvador. Por isso que a sabedoria é justificada por seus filhos. E hoje você vai justificar a minha vida. Sabe por quê? Porque eu vou fazer um convite dentro da palavra de Deus. Vou perguntar: quem vai querer receber Jesus? A alegria dos homens. Quem vai querer receber Jesus como único Salvador? Aí a sabedoria de Deus vai mover o teu coração, o Espírito de Deus vai mover o teu coração, e você vai se alegrar nesta noite entregando tua vida para Jesus. Mas a sabedoria é justificada por todos os seus filhos. Lá em São Paulo, 4 horas

da tarde, eu não tinha tido tempo de almoçar antes. Falei, eu vou comer porque já não tomei café da manhã, vou comer alguma coisa. Entrei num shopping, fui lá na praça de alimentação. Quando eu entro na praça de alimentação, um homem me cumprimenta, ele estava lá com a mulher e três crianças. Não lembrei dele, mas disse, a paz do Senhor. Fui lá, pedi um prato, sentei à mesa lá na praça de alimentação e comendo rápido, que tinha que voltar logo para o estúdio. Aí, estou terminando o almoço, vem aquele homem e diz assim, Pastor João Ribe, tudo bom, meu irmão? Pastor, eu precisava falar com o senhor, desculpa interromper o seu almoço, mas um dia, há 3 anos atrás, eu fui ouvir uma pregação sua lá na sede da Paz e Vida. Eu falei, ah, aqui, né? Em Santana, é isso. Eu fui lá, pastor. Eu não era salvo nem nada. Mas quando eu ouvi a pregação do Evangelho, eu entreguei minha vida para Jesus. E já tem 3 anos, pastor, que eu estou firme com Jesus Cristo. E não só eu me converti, a minha família também. Eu falei, ah, quer dizer que você é meu filho na fé? E ele todo contente, sou teu filho na fé. Onde a gente vai está cheio de filho. Não tenho filho fora de casamento, não. Ninguém pode levantar qualquer acusação nesse sentido. Mas filhos na fé, em toda parte, em todo lugar. Por isso não importa o que dizem, não importa o que falam, quando a gente prega a palavra, nós pregamos no Espírito do Senhor Jesus. E quem ouve a palavra do Senhor Jesus e é tocado pelo Espírito de Deus, não tem como. Esta pessoa é gerada pela vontade do Pai, não pela vontade do homem, nem pela vontade do varão. Você acha que eu poderia gerar filhos? De jeito nenhum. Não tenho condição de gerar filhos, mas quando você ouve esta palavra e crê nesta palavra e recebe Jesus, o Filho de Deus, como teu único Salvador, um poder sobrenatural desce do trono de Deus e esse poder repousa sobre a tua vida. E quando você levanta a tua mão e diz, eu quero Jesus como meu único Salvador, e quando você vem aqui na frente e dobra o teu joelho e a gente ora por você, neste exato momento acontece o milagre da regeneração. Algo tremendo acontece na tua vida. Você que era uma pessoa morta, porque estava debaixo da lei, debaixo do Antigo Testamento, é salvo pela graça do nosso Senhor e Salvador Jesus Cristo, pela lei da alegria, pela graça que o Senhor Jesus trouxe a esta terra. Por isso eu quero convidar você para se alegrar, cantar e dançar, porque hoje é a noite da tua salvação. Hoje você vai se tornar filho de Deus. Por isso olhe bem para mim, meu querido e minha querida. Você pode dizer, não tenho nada a ver com esta festa. O meu negócio é lá no terreiro. Então você está debaixo de muita tristeza e você precisa de lamentação, arrependimento. Tem que chorar. Não pode ficar indiferente. Jesus disse, as crianças clamam umas às outras, cantamos lamentações e não chorastes. Nós estamos lamentando, porque se você não está debaixo da alegria do Senhor Jesus, nós vamos lamentar pela tua alma, pela tua vida. Nós sentimos tristeza, o céu chora por tua causa, e você tem que chorar, entrar nesse espírito de lamento, lamentar os próprios pecados, lamentar as próprias iniquidades, chorar. Você não pode ficar indiferente, tem que participar, entende? Uma atitude você tem que tomar. Se você já não está alegre, se você ainda não faz parte da alegria do Senhor Jesus, então tem que haver o lamento, o choro, o arrependimento. Tem que chorar a vida ruim que você leva. Tem que entrar no espírito da coisa. Tem que entrar debaixo da lamentação, tem que chorar. Mas aí Jesus Cristo diz, agora é minha vez. Estou pregando a alegria da salvação. Sou eu que estou coordenando isso, diz o Senhor Jesus. Aí você entra na alegria do Senhor. Você é salvo, salva gratuitamente.

Jesus Cristo. Se você ficar indiferente, vai ser igual àquela geração, que nem lamentou com João Batista, não chorou, não se arrependeu e nem se alegrou com a vinda de Jesus Cristo. Aquela geração foi perdida. Jesus disse: desta geração vai se pedir conta de todo o sangue que foi derramado na terra, desde o sangue de Abel, o justo, até agora. Aquela geração não participou do que Deus preparou, por isso perdeu a bênção. Você não pode ficar aqui no nosso meio agora e ficar indiferente, nem chora, nem lamenta, isto é, nem se arrepende, fica só assistindo, e também não se alegra, não entrega a vida para Jesus. Não dá para ficar indiferente, tem que haver participação. Jesus Cristo está coordenando agora essa comunhão de alegria. Ele quer que você, que já chorou, que já lamentou, você que está vivendo de lamento, Jesus quer que agora você comece a participar com Ele da verdadeira alegria. Sem indiferença, a tua vida vai ser transformada agora. Se você ficar indiferente, nenhuma coisa nem outra, nem lamenta e nem se alegra, perdeu o teu tempo, perdeu a tua vida, perdeu a tua geração. A tua geração também está perdida. Mas se você lamenta a vida que levou até hoje, se você lamenta a sua própria miséria, os seus pecados, Jesus está dizendo: agora é hora de participar da alegria. João veio trazendo o lamento e eu vim trazendo a alegria. Vocês estão parecendo aquelas crianças que estão na praça, estão assistindo, e as crianças clamam às outras: nós cantamos lamentações e não chorastes. Nós agora tocamos flauta e não cantastes, nem te alegrastes. Tem que participar. O Antigo Testamento é lamento, o Novo Testamento é alegria. O Antigo Testamento é luto, é morte. O Antigo Testamento leva somente a pessoa à maior tristeza, mas o Novo Testamento é vida, e vida com alegria, vida com abundância. Você compreendeu? Tem que participar, tem que participar. Porque se você ficar indiferente, a tua geração será perdida. Compreendeu isso? A tua vida será perdida. Por isso, olhe bem para mim agora, meu querido e minha querida. O que importa é a sabedoria falando no seu coração agora. Você vai se tornar, se quiser participar, você vai se tornar a pessoa mais alegre deste mundo. Você vai se tornar a pessoa mais feliz da terra, se quiser participar. E Jesus está coordenando a parte alegre. E eu só vou fazer o convite para saber se você quer participar, porque Jesus está coordenando esta parte agora. Só vou fazer o convite para perguntar, como os meninos perguntavam lá na praça: quem quer brincar de festa, de alegria? Eu. Ah, eu não. Quem quer brincar de festa com alegria, levante a mão. Eu. Ah, tá bom. Eu não. Ah, não quer? Tá bom. Assim também é no reino de Deus. Jesus está coordenando a parte da alegria, não a parte do lamento e da tristeza, o funeral, nada disso. Jesus Cristo morreu e ressuscitou. A notícia é muito alegre, é muito boa. E Ele diz que todo aquele que crê nele tem a vida eterna. Essa notícia é muito alegre, é muito boa. Então, quem quer participar da alegria, eu vou fazer o convite, a convocação. Mas quem coordena tudo é Jesus Cristo. Quantos aqui agora querem participar desta alegria do Senhor? Quantos neste momento querem receber Jesus Cristo, Filho de Deus, como único, suficiente, exclusivo e eterno Salvador? Levante a sua mão direita assim bem alto. Todos que querem. Pastor, eu entendi a mensagem. Eu quero esta alegria verdadeira. Oh, glória. Graças a Deus que você não ficou indiferente. Saia do teu lugar e venha aqui para frente. E por cada vida que está chegando, vamos nos alegrar, cantar e dançar. Por cada vida que está sendo salva agora, acabou o lamento, acabou o choro, acabou a tristeza, agora é hora de alegria. Alegria tão grande que Jesus disse que os anjos de Deus cantam e dançam lá na glória. Vamos aplaudir mais o Senhor Jesus. Oh, glória. Isso, venha.

0: Fácil de entender, não? Fácil. Acabou o lamento na tua vida, viu, meu jovem? Não chora não, só se for para chorar de alegria. Acabou o lamento na tua vida. Você encontrou Jesus Cristo, a alegria da humanidade. Você que está afastado, afastada, sem igreja, preste atenção. Não sei se você se afastou ou se te afastaram. Não sei se você desanimou e desistiu, ou se desistiram de você e te excluíram. Eu só sei que Jesus Cristo nunca, nunca vai desistir de você. Por isso você que está fora da igreja, dizem que você desviou, mas talvez você só não tenha se dado bem naquele lugar, ou então aquele lugar não te recebeu como devia. Mas eu sei que hoje Jesus está de braços abertos para te receber, porque ele é o contrário de João Batista, sempre de braços abertos, sempre amável, sempre amigável, sempre uma boa palavra, sempre a bênção da alegria para a tua vida. Então você que está nesta situação, você que se afastou ou desviou e sabe que ficou lá no lamento, na tristeza apenas, hoje chegou a noite e a hora da tua alegria. Hoje chegou o dia da tua alegria. Saia do teu lugar. Vem aqui para frente, porque nós vamos nos alegrar com você. Vem, vem para cá. Hoje é o dia da tua alegria. Vem para cá, vem. Vem para cá, você que está afastado, afastada, você que está sem igreja. Vem para cá, nós vamos nos alegrar com você. Oh, glória. Agora você que diz assim: pastor João Ribe, eu ando tão triste ultimamente, sabia? Eu ando tão triste, pastor. Parece que aquela minha alegria foi-se embora. Parece que eu não consigo mais me alegrar. É porque você não está mais participando do espírito da coisa. Como aqueles meninos na praça, que brincavam de alegria, e tinham meninos que não participavam, e eles diziam: vocês têm que entrar no espírito da coisa, tem que brincar conosco, tem que participar conosco. Você não está mais naquele espírito de alegria, a alegria do primeiro amor. Compreende isso? Se você reconhece que precisa desta alegria, vem aqui para frente que nós vamos orar. Hoje você vai voltar para casa alegre, em nome de Jesus Cristo. Vem para cá. Pastor, eu ando muito triste, mas essa tristeza acabou hoje. Vamos aplaudir mais o Senhor Jesus. Vem aqui para frente. Hoje você vai se alegrar muito no Espírito de Deus. Não no espírito do homem, mas no Espírito de Deus, da verdadeira alegria. Nós vamos nos ajoelhar aqui na frente agora. Você que está ouvindo pela rádio e quer fazer parte da alegria da salvação, quer entregar tua vida para Jesus, quer entrar no Espírito de Deus, então se ajoelhe ao lado do rádio. Você que está dirigindo em qualquer rua, avenida ou estrada, e quer entregar tua vida para Jesus e desfrutar da verdadeira alegria, não precisa parar o veículo. Coloque a mão direita sobre o coração, como todos nós estamos fazendo aqui na Paz e Vida de São Gonçalo. Coloque a mão direita sobre o teu coração. Ore assim comigo: meu Deus e meu Pai, eu ouvi a tua palavra e não fiquei indiferente. Eis-me aqui, primeiro lamentando a minha antiga vida, primeiro lamentando os meus pecados, e eis-me aqui agora para participar da alegria do Senhor. Meu Pai querido, eu quero a alegria da tua salvação, que só o Senhor Jesus pode dar para a minha vida. Pai bendito, eis-me aqui, quero participar. Faça também com que o céu se alegre por minha causa, porque hoje eu declaro que o Senhor Jesus é o meu único, suficiente, exclusivo e eterno Salvador para sempre. Amém.
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3: 10:49.

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5: Onze e oito.

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3: A oração da noite, baseada no Salmo 91. Aquele que habita no esconderijo do Altíssimo, à sombra do Onipotente descansará. Meu Deus e meu Pai, boa noite. Eu me coloco em oração neste momento, no recanto da minha mente e coração, onde o Senhor tem morada, e peço que a tua sombra me cubra, pois no local onde o Senhor se faz presente, é um local onde me sinto seguro. Na intimidade da minha alma, com a sua presença, eu me coloco sob a tua sombra, que me refrigera, me dá alívio, descanso e paz. Protegido por ela, me sinto seguro. E diante de todo o poder que só tu tens, eu me entrego ao descanso e à regeneração de tudo na minha vida. Direi do Senhor, Ele é o meu Deus, o meu refúgio, a minha fortaleza, nele confiarei. Ao fazer morada no teu esconderijo, eu me sinto seguro. A minha força vem de ti, por isso peço

que me carregue. Me recarregue. É aqui onde quero estar. É aqui onde preciso estar para poder me revigorar. Pois na hora em que precisar sair, não irei estar da mesma forma que entrei. Minha confiança está toda depositada em ti. Com seu olhar de infinito amor, me fita os olhos e faz me entregar de corpo e espírito. Estou entregue em tuas mãos, pois eu confio e confiarei. Sei que tudo tu podes mudar. Tem poderes para isso. Porque ele te livrará do laço do passarinheiro e da peste perniciosa. As ciladas da vida não vão mais me prender. As armadilhas dos caminhos não me manterão afastado da tua presença, pois estarei atento e vigilante para não permitir que nada nem ninguém possa me afastar do teu amor. As corrupções morais, físicas, as mentiras, as covardias, as más línguas, os pecados não me prenderão, pois tu me libertas de tudo isto no poder do teu santo nome. Pessoas desonestas, mal intencionadas, maldosas, não prevalecerão. Nenhuma enfermidade, perigo, violência, acidente, devastação, nada disso me atingirá, pois minha morada é junto a ti, sob tua sombra. Ele te cobrirá com suas penas, e debaixo das suas asas estarás seguro. A sua verdade é escudo e broquel. Pois assim me sinto, debaixo de tuas asas, protegido, guardado, amado. É esse sentimento que quero trazer para este momento de proteção. Que me sinta seguro e aquecido sob as penas das suas asas. E que prevaleça a justiça na minha vida. A verdade se faça presente e seja a minha defesa. A minha defesa e proteção é a verdade e a justiça. O Senhor, que é o justo juiz, defende minhas causas e impede que seja injustiçado, desonrado e desrespeitado. Não temerás espanto noturno, nem seta que voe de dia, nenhuma treva, nenhuma escuridão fará abalo na minha vida. A luz de Cristo ilumina a escuridão que possa me rondar e existir na minha vida. A luz de Cristo ilumina os caminhos para a minha vida, minha família, meu trabalho, minha saúde, minhas finanças, minha mente. Onde faço abrigo é um local de segurança e repouso. A escuridão não encontra morada sob a luz de Cristo. Que os perigos da vida não tenham a mim como um alvo. Todas as formas de violências, perigos, perturbações, influências negativas não me acertem, não me atinjam e nem me ofereçam perigo algum. Nem peste que ande na escuridão, nem mortandade que assole ao meio.

Não temo tramas nem planos contrários a mim. Os que maquinam para me atingir não terão sucesso, pois reafirmo, eu confio em Deus. Fortaleça a minha saúde, para que eu possa seguir de pé, lutando e batalhando a minha vida, o meu caminho. Para isso, a saúde é essencial. Com a tua proteção, poderei seguir em frente fortalecido, não sendo tocado por nenhuma enfermidade grave, que me impeça de alcançar as grandes coisas que tens preparado para mim e que só o Senhor é conhecedor. 1.000 cairão ao teu lado e 10.000 à tua direita, mas tu não serás atingido. Me invada com teu Espírito Santo, que eu seja digno de ser morada do teu Espírito Santo. O Senhor é todo-poderoso e habita em mim. Nada nem ninguém pode me tocar. Passo pelo fogo, passo pela água, passo pela tormenta e sigo o meu caminho, pois nunca estou só. A minha fé é a minha proteção diante de todas as maldades e perigos do mundo. A minha fé é a minha fortaleza. E aonde quer que eu esteja, estarei com a presença do teu Santo Espírito comigo, a me guiar, a me inspirar, a me iluminar. Somente com teus olhos olharás e verás a recompensa dos ímpios. Eu espero em ti, meu Senhor, e não compactuo com atos de impiedade. Que cada um colha a recompensa de acordo com seus atos, e que cada vez mais minhas atitudes me aproximem de ti. Aqueles que praticam o mal vão encontrar o que tanto buscam, mas eu não estarei envolvido com eles. Porque tu, ó Senhor, és o meu refúgio. O Altíssimo é a tua habitação. Nenhum mal te sucederá, nem praga alguma chegará à tua tenda. Mergulhado no teu Santo Espírito, eu estou totalmente entregue à tua graça. O Senhor habita em mim e eu habito em teu Espírito. Que nessa temporária passagem aqui na terra, eu tenha meus passos guiados e guardados por ti e por todos do teu reino de amor. Porque aos anjos dará ordem a teu respeito para te guardarem em todos os teus caminhos. São eles, do teu reino, que me guardam, obedecendo suas ordens expressas. Eles obedecem suas determinações e eu as vejo sendo cumpridas em minha vida, no meu caminhar, no meu pensar, no meu repousar. Tudo está protegido e guardado por teus anjos. Eles te sustentarão nas suas mãos, para que não tropeces com o teu pé em pedra. Me guiam e me guardam, companheiros de jornada, amando do Deus Todo-Poderoso. Eu não cairei, não tropeçarei, porque sou amparado e guardado como algo valioso aos teus olhos. Pisarás o leão e a áspide, calcarás aos pés o filho do leão e a serpente. Nenhum inimigo prevalecerá, nenhum mal alcançará sucesso, nenhuma armadilha terá êxito contra mim. Se inimigos vêm de encontro a mim, é na tua autoridade que posso confiar. Nós somos feitos à tua imagem e semelhança, e seguimos os teus ensinamentos.

0: autoridade dada no nome do Senhor Jesus Cristo, inimigo algum prevalecerá. Pois que tão encarecidamente me amou, também eu o livrarei. Pô-lo-ei num alto retiro, porque conheceu o meu nome. Ele me invocará e eu lhe responderei. Estarei com ele na angústia. Livrá-lo-ei e o glorificarei. Isso é promessa de vida que o Senhor nos faz. Meu Pai, resposta das minhas orações. É o Senhor quem afirma que me livrará e me guardará, que estará comigo nos momentos difíceis e irá me proteger, me ajudar a superar as adversidades da vida. E eu darei glórias ao seu santo e poderoso nome. Descanso totalmente entregue em tuas mãos, com a confiança de que estou guardado e protegido, e de que a cada novo dia não passarei só por tudo novamente. O Senhor estará comigo e eu estarei em ti. Obrigado, Senhor.
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2: 11:45.

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1: Meia-noite. 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
2: Naquela manhã ensolarada, o pato estava no lago, nadando e batendo as asas feliz da vida. Espalhava um monte de água para o alto assim, que brilhava com o sol e caíam na água como se fossem cristais. E ele ficava quá, quá, quá, quá. Mas, espiando ali atrás, estava a raposa, com fome, querendo uma ideia, uma estratégia para comer o pato. E a raposa ficou espreitando, enquanto o ingênuo do pato continuava nadando para lá e para cá, e batendo as asas e dizendo quá, quá, quá, quá. Quando o pato se cansou de nadar e veio para a margem daquele lago, a raposa saiu de trás das folhagens e disse: haha! Te peguei, pato. Agora você não me escapa. E o pato disse: o que foi que eu fiz? E a raposa disse: ora, você está nadando no meu lago e não é a primeira vez. E o pato falou: mas quem disse que o lago é teu? E a raposa falou: é meu, lógico que é meu. E agora eu vou comer você, eu vou te despedaçar, vou quebrar o seu pescoço, vou te devorar. Aí o pato, que não era tão bobo assim, disse: olha aqui, raposa, você não vai me comer nem me estrangular enquanto a gente não for no tribunal. Se o tribunal resolver que eu estou errado, então você pode me estrangular e pode me comer, mas sem ir no tribunal de jeito nenhum. Então a raposa falou: então vamos pro tribunal. E foi a raposa e o pato até o tribunal. E quando o pato assentou-se na cadeira e começou o seu julgamento, o pato levou um susto, porque o juiz era uma raposa, o promotor era uma raposa, o advogado era uma raposa e os jurados eram todos raposas. E interrogaram o pato, fizeram várias perguntas e o julgaram culpado e condenaram o pato à morte e devoraram a sua carne até os ossos. Agora, que justiça podia esperar o pato se todos os que o julgaram eram raposas? Veja só. Fizeram a mesma coisa com o Senhor Jesus. Tinha ele aparência de homem, como nós, mas ele era o Filho de Deus. As pessoas que o olhavam, o viam como homem. E quando o acusavam e queriam condená-lo antes da hora, não faltou gente que disse: porventura condena a nossa lei.

um homem sem primeiro ouvir e ter conhecimento do que faz? Todos viam Jesus como homem e achavam que ele tinha direito a um julgamento. E Jesus Cristo foi para esse julgamento. Foi para um julgamento de homens, como se ele mesmo fosse um homem. Mas Jesus Cristo sabia muito bem quem era cada pessoa que iria julgá-lo. Olha só o que está registrado no Evangelho de Mateus, capítulo 20, versículo 17. E subindo Jesus a Jerusalém, chamou à parte os seus 12 discípulos e no caminho disse-lhes: Eis que vamos para Jerusalém, e o Filho do Homem será entregue aos príncipes dos sacerdotes e aos escribas, e condená-lo-ão à morte, e o entregarão aos gentios para que dele escarneçam e o açoitem e o crucifiquem. Jesus Cristo sabia que era o Filho de Deus sendo julgado pelos homens. Era o pato no tribunal das raposas. Todos iguais. Não importava se eram anciãos, sacerdotes, se eram escribas, fariseus, se era da turma de Herodes ou de Pilatos. Todos ali eram raposas e iriam dar um jeito de condenar. Mas Jesus Cristo, aquele que pagou o pato, que morreu pelos nossos pecados, tinha um trunfo escondido que os inimigos sequer imaginavam, mas que ele falou em diversas oportunidades aos discípulos, aqueles que não eram raposas. Jesus Cristo disse: farão tudo isso com o Filho do Homem, mas ao terceiro dia ressuscitará. E sabe o que acontece? Este Jesus, que pagou o pato, que foi julgado no tribunal das raposas, que foi morto covardemente, ele ressuscitou dos mortos e foi constituído por Deus juiz dos vivos e dos mortos. E um dia, diante dele, todas as raposas e todos os patos irão comparecer, e ele vai julgar com justiça. E ele vai pegar as raposas e vai lançar no covil, mas os patos ele vai entregar o paraíso, onde a cena mais impressionante é o rio puro da água da vida que sai debaixo do trono de Deus, puro como cristal. É ali, naquele rio da vida, que eu e você vamos nadar felizes e beber daquela água e desfrutar, não só porque o sol não mais existirá, não mais uma bela manhã porque nunca mais haverá noite, mas nós iremos desfrutar a luz do mundo, a luz eterna, que é Jesus Cristo, o Filho de Deus.

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1: Meia-noite e 25.

faço parte dessa geração. Se você faz parte, levante a mão e diga.

Os teus dois peitos são como dois filhos gêmeos da gazela, que se apacentam entre os lírios. Antes que refresque o dia e caiam as sombras, irei ao monte da mirra e ao outeiro do incenso. Tu és toda formosa, amiga minha, em ti não há mancha. Ele conhecia o material totalmente. Ele via a sua amada totalmente nua. Para você dizer que alguém não tem uma mancha, você tem que conhecer profundamente. O cara vasculhava o material. Esses conceitos mundanos, diabólicos, de colocar preconceito na relação do casal. Agora vai chegar a vez dela. E ela é quente, hein? Tu vai ver o que ela vai dizer. Eu vou trazer aqui uma tradução de um trem aqui que ela vai dizer aqui. Capítulo 5, a partir do 11. Fica mais fácil. Sintetizando. A sua cabeça é como ouro mais apurado. Os seus cabelos são crespos, pretos como corvo. Os seus olhos são como das pombas junto às correntes das águas, lavados em leite, expostos em engastes. As suas faces são como um canteiro de bálsamo, como colinas de ervas aromáticas. Os seus lábios são como lírios que gotejam mirra. As suas mãos são como anéis de ouro que têm engastadas as turquesas. E agora? O seu ventre como alvo marfim, coberto de safiras, eu explico já já. As suas pernas como colunas de mármore, fundadas sobre bases de ouro puro. O seu aspecto como Líbano, excelente como os cedros. O seu falar é muitíssimo suave. Sim, ele é totalmente desejável. Vamos voltar? O seu ventre é como alvo marfim, coberto de safira. Rapaz, o hebraico, ele é erótico nas suas pronúncias. Sabe o que, é que ela está dizendo aqui quando fala de ventre? Está falando da genitália masculina. Você já viu como é que é tromba de elefante, minha filha e meu filho? Você já viu? Nunca viu, não? Já viu como é que é uma tromba de elefante? Uma coisa viçosa, erecta. Ela está declarando o que é a genitália masculina do seu marido. Fica vermelha a cara sem vergonha, fica. Está aqui, isso aqui é a Bíblia. Ela tá olhando ele inteiro. E quando ela termina, ela diz: esse homem é muito desejado. Vamos ver a relação íntima em Cantares? Capítulo 7. Salomão, velho de guerra, é quente. Você quer ver? Que formosos são os teus pés nos sapatos, ó filha do príncipe. A volta de tuas coxas são como joias trabalhadas por mão de artistas. O teu umbigo, como uma taça redonda que não falta bebida. O teu ventre, está falando da genitália feminina, como um monte de trigo cercado de lírios. Para aqui um pouquinho. O teu umbigo, como uma taça redonda que não falta bebida. Quando eu disse aqui há pouco tempo atrás que ninguém tem autoridade de penetrar na intimidade do casal, que é uma coisa tão profunda, que tipifica, que representa o mistério da Trindade, e Deus, sabendo do que representa a profundidade de uma intimidade, e como nós não somos seres iguais, somos indivíduos, é a capacidade e a qualidade de ser único, insubstituível, incomparável, inconfundível. Cada pessoa que se junta com a outra forma uma, que é diferente da outra que se junta com a outra e forma outra. Salomão era um camarada de ideias, camarada assim: vou fazer um negócio diferente hoje. Vou levar vinho. Botava vinho no umbigo.

0: da serva. Problema dele. Bota Guaraná, irmão. Depois desse programa, o estoque de Guaraná vai acabar. Ele era um camarada de novidade, inteligente, para poder ativar o seu leito viçoso. Entendeu? Eu não vou dar mais detalhe aqui. Eu não vou dar mais detalhe, mas pelo amor de Deus, irmão. A Bíblia não precisa. Ele fala aqui. O umbigo é como taça redonda que não falta bebida, e o teu ventre como montes de trigo cercado de lírio. Ele fala do umbigo e fala da genitália feminina. Enche um umbigo de vinho, ou de guaraná, sei lá de quê, de leite moça, isso não é problema meu, para ver onde é que ele vai parar. Ah, Jesus, Jesus, Jesus. Tá na Bíblia, irmão. Tá na Bíblia. Isso é pro casamento. Olha aqui. Os teus dois peitos como dois filhos gêmeos da gazela. Aí ele vai falar e diz assim, olha, 7:7, a tua estatura é semelhante à palmeira, os teus dois peitos ao cachos de uva. Uva pra quê, irmão? É pra ficar olhando pra uva. Quando você compra um cacho de uva, ai, que uva linda, é, joga fora. A tua estatura é semelhante à palmeira, os teus peitos aos cachos de uva. Ele está falando da relação. Dizia eu. Você vê que o camarada, ele começa com vinho no umbigo. Ele está trabalhando. Ele está trabalhando para chegar na êxtase do prazer. Aí aqui ele já está no final. Dizia eu. Subirei a palmeira, pegarei em seus ramos, então os teus peitos serão como cachos na vide, e o cheiro da tua respiração como das maçãs. Há um batimento cardíaco alterado na relação sexual, a pulsação sanguínea. Ele está falando do ato sexual em si. Irmãos, a expressão sexual do casamento é um paradigma.
1: 2:04. 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Duas e cinco.

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1: 2:17.
2: Gabriel, quero que tu nos dirijas nesse canto que diz: Jesus, eres mi buen pastor. Quero invitar a que todos cerremos nossos olhos. Gabriel.

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0: Então por isso, meu irmão,
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2: 2:39.

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1: Três horas.

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1: 3:36.

0: 3:50.
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2: Cinco e três.

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1: 5:37.

0: 5:40.
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4: 5:44.

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5: Seis e três. 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
1: Aquele pastor estava indo pela manhã para fazer uma visita surpresa e ele estava muito contente, porque ele ia visitar uma irmãzinha viúva muito necessitada e ele estava levando 200 reais para dar a ela. E esse pastor estava feliz com aquela missão. Ele ia pensando consigo mesmo: puxa, hora que a irmãzinha ver essas duas notas de 100 reais, quando eu der este dinheiro a ela, ela vai louvar a Deus direto, ela vai ficar muito feliz, e eu também, por estar fazendo esta caridade a ela. E esse pastor ia caminhando, louvando a Deus, feliz da vida. Ele queria mesmo fazer aquela surpresa para a irmãzinha viúva. Ela ficaria tão feliz, ela ficaria tão contente. E ele caminhou, até que avistou a casinha daquela irmã. Uma casinha simples, uma casinha sem reboco, sem pintura, uma casinha humilde mesmo. E ele, feliz por ter chegado, começou a bater palmas. Mas ninguém apareceu. Aí ele bateu palmas de novo. E ninguém apareceu. Falou: puxa, será, meu Deus? Será que eu vim numa hora errada e essa irmãzinha não está aí? Puxa vida, será que eu perdi a caminhada? Irmã Maria! E ninguém atendeu. O pastor esperou, olhou para a esquerda, olhou para a direita, olhava para a casa parecia realmente deserta. Aí ele bateu palmas de novo. Irmã Maria! E ninguém atendeu. Aí, paciência. Pastor voltou frustrado, chateado, arrasado. Como era quarta-feira, na quarta-feira à noite teve reunião e o pastor, ao terminar o culto, viu ali a irmã Maria. Chamou a irmã Maria e disse a ela: irmã Maria, a senhora saiu hoje de manhã? Não, mas eu passei na sua casa e a senhora não me atendeu? Que horas, pastor? Ah, era mais ou menos 9 horas da manhã. Ah, pastor, bem que eu ouvi chamar o meu nome e bem que eu escutei as palmas, mas é que aquela casa que eu moro é de um irmão da igreja e eu tô devendo 3 meses de aluguel a ele, e eu pensei que era o irmão que tinha vindo me cobrar o aluguel, aí eu fiquei bem escondidinha lá dentro. Eu tava lá sim, pastor, o que é que o senhor queria? Aí o pastor disse: não queria nada. Nada, fui só fazer uma visita. Nada. E o pastor não lhe deu o dinheiro. Sabe por quê? Porque realmente o pastor não queria nada. Era a mulher que devia querer. O pastor estava ali para abençoá-la. E ela fingiu que não estava e por isso perdeu a bênção. Jesus Cristo tem com relação a cada ser humano que está no planeta a mesma atitude. Ele fica todo feliz, ele vai até a porta do coração da pessoa e Jesus, contente consigo mesmo, diz: ah, eu vou bater a porta daquele coração, eu vou chamar por aquela pessoa, e se ela abrir a porta, eu vou fazer uma festa dentro dela, ela vai cear comigo e esta pessoa vai se alegrar tanto. Deixa eu bater. E Jesus Cristo chega à porta de cada coração humano e bate, e chama, e bate, e chama. Mas muitos, infelizmente, fingem que não tem ninguém.

fazem de conta que não é com eles e não atendem a voz de Jesus Cristo. E por isso perdem todas as bênçãos. Um dia, estas pessoas comparecerão diante do tribunal de Deus, ali no juízo final, irão dizer: puxa, mas Jesus nunca veio me chamar. E Jesus mesmo vai responder: não é verdade. Quantas e quantas vezes bati a porta do teu coração, chamei por você e você não abriu a porta. E Jesus Cristo tem a sua palavra como testemunho. Olha o que ele te diz, escute só, Apocalipse capítulo 3, versículo 20. Eis que estou à porta e bato. Se alguém ouvir a minha voz e abrir a porta, entrarei em sua casa e com ele cearei e ele comigo. Jesus Cristo trata o teu corpo como se fosse uma casa. Ele trata o teu coração como se fosse a porta desta casa. E ele do lado de fora bate, bate, chama, pede licença. E muitos não abrem. Jesus Cristo está dizendo: quem ouvir a minha voz, quem abrir a porta, eu entrarei em sua casa. E com esta pessoa cearei, e esta pessoa ceará comigo. Portanto, você só tem a ganhar. Agora mesmo, Jesus Cristo está batendo a porta do teu coração. Se eu fosse você, atendia. E se eu fosse você, abria a porta agora, porque Jesus Cristo vai entrar com um banquete que você jamais esquecerá. Ele vai te dar a saborear o manjar desta vida, vida abundante, vida de verdade. Se alguém ouvir a minha voz e abrir a porta, entrarei em sua casa e com ele cearei e

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3: 6:13.

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1: 6:51.

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3: Bom dia, são 7:06.
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6: Livro de Isaías 54, verso 17. Quem achou, diga glória a Deus. Diz assim: olha, toda ferramenta preparada contra ti não prosperará, e toda língua que se levantar contra ti em juízo, tu a condenarás. Essa é a herança dos servos do Senhor, e a sua justiça que vem de mim, diz o Senhor. Amém? Quem pode dar um glória a Deus? Irmãos, olha para mim aqui agora, deixa eu te falar uma coisa. Você sabe o que é ferramenta preparada que a Bíblia diz? Você sabe o que é ferramenta preparada? Ô pastor, não sei não, vou dizer para você então, me dá um minutinho da sua atenção. A ferramenta preparada que a Bíblia diz são as coisas que fazem no campo espiritual contra você. Por exemplo, a macumba, uma bruxaria, fazem um voodoo, te rogam a praga, uma inveja, um olho grande, um olho gordo. Isso é a ferramenta preparada. Só que o engraçado é que aqui diz o seguinte: toda ferramenta preparada contra ti não prosperará, ou seja, não funcionará. Mas aí eu te faço uma pergunta: será que essa palavra aqui ela cabe a todo mundo? Não, não cabe. Porque na Bíblia existem palavras para três tipos de pessoas, presta atenção. Existem palavras para quem é de Deus, existem palavras para quem não é de Deus, e existem palavras que é para qualquer um. Essa palavra aqui, por exemplo, ela se encaixa só para quem é de Deus, ou seja, quem é fiel, fiel. A Bíblia diz que toda ferramenta preparada, ela não prosperará, mas não é para qualquer um, é só para quem é de Jesus. Ou seja, as coisas que fizerem para você, elas não vão te pegar, elas não vão ter efeito na tua vida. Ah, pastor, mas eu tô meio assim, eu tô meio assado, eu tô me sentindo um desânimo, tô me sentindo, depois que fulano falou que ia me rogar a praga, minha vida não foi mais a mesma. Então, no seu caso é diferente. No seu caso, essas ferramentas aqui, elas estão prosperando, irmãos. Porque existem pessoas que às vezes elas estão dentro das igrejas, mas as ferramentas estão prosperando na vida dela. Mas pastor, como é que eu faço para não prosperar? A obediência. Você já ouviu falar que obedecer é melhor do que sacrificar?

é um versículo da Bíblia. Deus, ele prefere muito mais que você obedeça do que você sacrifique. Às vezes você fala, vou fazer um sacrifício, vou pegar metade do meu salário e vou dar de oferta na igreja, porque vai ajudar a igreja. É, realmente, ajuda a igreja, ajuda a pagar o aluguel, a água, a luz. Mas mexer com Deus, não vai mexer não. Sabe por quê? Porque de nada vale a sua oferta, de nada vale o seu dízimo, seja o valor que for, se não houver o quê? A obediência. Não adianta. É como se você quisesse comprar Deus com dinheiro. Tipo assim, eu não obedeço, mas eu dou uma oferta boa, então Deus vai ver ao meu favor. Só que não é bem assim não, irmão. A Bíblia fala que o meu Deus, que é o mesmo do seu, é dono do quê? Ouro e prata. Não estou falando de uma jaziga de diamante. Eu não estou falando de uma mina de ouro. Estou falando dono de todo ouro e toda prata. Então, com quanto que você vai comprar Deus? Não existe valor que você vai comprar Deus. O que, que Deus vai fazer com o seu dinheiro? Sendo que o seu dinheiro, antes de ser seu, é dele. Ele não vai fazer nada. Então, a questão que eu coloco hoje para você nesse culto de libertação é o seguinte. As ferramentas do diabo têm ou não tem prosperado na tua vida? Tem ou não tem? Fala a verdade. Tem prosperado ou não tem? Pastor, não tem prosperado, porque eu tenho mergulhado no joelho, na oração, no jejum, na palavra. Amém. Pastor, tem prosperado sim, tem. Tem prevalecido, o negócio tá brabo, pastor. Dentro da minha casa é uma opressão, os outros botando inveja, não posso comprar a calça nova, que o povo já bota o olho grande, pastor. Eu me sinto pesado. Mas, irmão, deixa eu te falar uma coisa. Podem fazer o que for contra você. Podem botar olho grande, macumba, bruxaria. Irmão, se você é uma pessoa de Deus, não tem esse negócio, não existe em lugar nenhum do mundo uma macumba pegar numa pessoa que ela está certa com Deus. Será que fazem mais macumba para você do que o que fizeram para mim? Será? Ah, irmão, acho meio difícil, hein? E eu não estou aqui de pé? Por quê? Porque o dia que uma macumba que fizerem pegar em mim, Jesus não está comigo, ele não está na minha vida. Porque como pode o Satanás prevalecer na vida de alguém que busca o Espírito Santo? Não existe, irmão. Você pode pegar uma garrafa com água e óleo, sacudir, sacudir, sacudir, bater o liquidificador, fazer o que for. Quando ela estacionar, você vai ver que os dois estão separados. Então não tem como, irmão. Podem tentar te colocar no fogo, podem tentar te colocar na prova, podem tentar te colocar no inferno. Você não vai ser vítima das artimanhas e da vontade do diabo. Não vai, não vai. Podem tentar, tentar é uma coisa, conseguir é totalmente diferente. É totalmente. Tentam contra a minha vida, tentam, mas se consegue é outra história. A mesma coisa é você. Pastor, os outros têm tentado, as ferramentas estão tudo apontadas para mim. Infelizmente eles têm conseguido. Mas sabe de quem que é a culpa? É sua. É sua, irmão. Por quê? Eu aprendo o seguinte. Nós somos divididos em duas partes, carnal e espiritual. Você está com saúde? Você está bem hoje? Você veio na igreja que está bem de saúde? Por quê? Porque você lembrou de almoçar, lembrou de jantar, lembrou de tomar um cafezinho, comer um salgado. Você lembrou de alimentar a carne. Aí eu te faço uma pergunta. E o teu espírito? Psiu. E o teu espírito? Ele tem estado alimentado? Porque tu lembra daquela passagem de Ezequiel? Olha para mim. Tu lembra daquela passagem de Ezequiel? Deus pegou Ezequiel no mistério e levou ele até o cemitério. Pegou e falou assim: filho do homem, poderão esses ossos aí viver? Ele pegou e disse assim: o senhor é que sabe, o senhor que é Deus? Ele falou assim: profetiza. Quando ele profetizou, veio um osso de lá, um de cá, um dali, pá, montou o exército. Só caveira, daqui a pouco vinha as carnes, os nervos. Aí tudo em cima do osso. Montou um monte de homem, mas tudo deitado. Aí Deus pegou e falou assim: ainda falta o espírito. Clama aos quatro cantos, aos quatro ventos. E Ezequiel clamou, os espíritos vieram e entraram dentro daqueles homens. O porquê que uma pessoa morre? Porque o espírito dela se foi. Existem pessoas nos dias de hoje que elas, fisicamente falando, estão vivas. Estão andando para lá e para cá, estão vindo na igreja, estão indo para o trabalho. Mas elas já são mortas espiritualmente há muito tempo. Sabe por quê? Porque o alimento não tem. Irmão, eu sei que às vezes é muito difícil acreditar nas coisas de Deus, porque é coisa sobrenatural, é coisa que a gente não vê, tem que lutar muito para ver. Eu sei o que tu pensa, o que você acha, eu já pensei, já achei. Mas vamos falar a verdade? Se você está aqui na igreja, você não veio aqui para perder tempo e nem para esquentar o banco. Você tem que acreditar que existe um mundo físico e um mundo espiritual. Você só vai estar bem com Deus se o seu espiritual estiver ali.

alimentado. Se o seu espírito não estiver alimentado, ele estiver anêmico, é um caso de tempo para você poder ir morrendo na carne, pouco a pouco. Porque a carne, ela nada mais é do que um reflexo do espírito. Teu espírito está bem, tua carne vai estar bem. Seu espírito está mal, a tua carne ela vai estar mal. Ah, pastor, mas como que eu alimento o espírito? A carne eu sei, eu como arroz, feijão, bebo, faço e aconteço. O espírito, as três maiores coisas que alimentam o espírito, é o monte, é a oração, mas o principal, que é a palavra. Irmão, e tem o jejum também, né? Mas a palavra, ela é a vitamina do espírito. A própria Bíblia fala, o meu povo, ele padece por falta de quê? De conhecimento. E como que você não tem conhecimento? Quando você não lê a Bíblia. Quando você não lê a Bíblia, você não tem conhecimento de nada. Você acha que sabe, mas não sabe nada. Não sabe nada. Você tem que ler a palavra, irmão. A palavra é o que vai te dar sustância espiritual. Porque quando você bater de frente com uma tribulação, quando você bater de frente com um problema, aí você vai dizer assim, ah, isso é espiritual. Ah, já estou entendendo. Eu tenho que fazer assim, assim, assado. Porque na Bíblia fulano fez assim, assim, assado. E aí você vai conseguir derrubar o teu adversário. Ah, pastor, mas a macumba está pegando em mim. Por quê? Por que está pegando? Porque o macumbeiro está mais forte espiritual que você. O macumbeiro toda sexta-feira, hoje mesmo, à noite, é dia. Meia-noite está lá com aquelas roupas caríssimas de R$2.000. Aquelas roupas que manda bordar, fazer e tudo. Mandou fazer um monte de coisa. Aí pega, sapateia lá na pólvora e naquilo e tudo. E isso quando não vai consagrar o diabo, dentro do rancor. 21 dias, deitado lá no rancor, na palha, só comendo arroz, canjica branca, comida branca, consagrando ao Satanás. Aí o diabo, não contentando, tenta raspar a cabeça também. Aí aquilo ali é consagrado. Então a pessoa do diabo, ela está ali, ó, espiritualmente falando, ela está consagrada, entre aspas, né? Consagrada ao diabo, mas está consagrada. Agora você vem na igreja, aleluia, Jesus. O pastor pede para poder orar, aleluia, Jesus, glória. Uma tribulação para orar, para orar. Aí eu te faço uma pergunta, irmão. Como é que você quer vencer o seu inimigo? Você quer vencer o seu inimigo de maneira fácil? Você quer vencer o teu inimigo cantando, sabe? Não tem como não, irmão. A gente vive numa guerra. Vence o mais forte. É dessa maneira. Você está vivendo uma crise espiritual? Pastor, eu estou fraco, estou me sentindo fraco, não consigo fazer nada. É o diabo de um lado e Deus de outro. Vence aquele que você alimentar mais. Se você alimentar mais o diabo, ah, eu estou desistindo, ah, eu estou triste, ah, não sei o quê. Ele vai ganhar. Aí daqui a pouco está com depressão, está se encostando pelo INSS. Ah, pastor, ótimo, porque eu tenho meu dinheiro, R$1.000. Olha que maravilha. O que, que adianta R$1.000? Se tu vai gastar tudo com remédio. Se tu vai gastar tudo com coisa que não vai te dar prazer. Não adianta nada. Não adianta nada. Tu ganha de um lado, perde de outro. Ah, pastor, sabe, eu quero vencer. Eu vou fazer de tudo para poder vencer. Eu vou lutar, eu vou fazer, eu vou acontecer. E eu vou derrubar o diabo. Amém. Aí Deus, ele está com você. Irmão, se não é fácil para você, para mim também não é fácil, não. Porque a luta espiritual que você enfrenta, eu enfrento 2, 3, 4 vezes mais. Ai, pastor, o diabo tem uma fúria contra mim. Tem mais na minha do que na tua. E o que que me faz estar de pé? Eu querer vencer. Eu quero vencer. E eu faço de tudo para me vencer. Uma coisa é você querer e fazer de tudo. Outra coisa é você só querer. Aí eu quero vencer. Também todo mundo quer. Até o diabo quer vencer sobre você. Mas nem sempre ele vence. Por quê? Porque a tua força é maior do que a dele. Você está entendendo o que você tem que fazer? Você tem que alimentar aquilo que está desnutrido. Aquilo que está anêmico. Que é o teu espírito. Você já está como se fosse uma pessoa, é um pedaço de carne andando por aí. Você não tem prazer em nada na tua vida. Não tem prazer em fazer a comida. Não tem prazer em comer a comida. Não tem prazer em sair pela porta para a rua para poder ver o dia. Não tem prazer nem no dia do pagamento. Tu não tem prazer. E você quer que eu seja profeta de Deus para a tua vida, para te revelar o oculto e o escondido? Tem gente aqui que bota o garfo de comida na boca. Eu não estou falando isso porque me deu vontade de falar. Jesus está revelando. Tem gente aqui que bota o garfo de comida na boca que nem o gosto da comida você tem sentido. O gosto você não tem sentido.
bota uma colher ou um garfo de feijão na tua boca, tu não sente o gosto do feijão. É como se você estivesse só comendo por comer, comendo algo, mastigando qualquer coisa. Tem gente que nem o gosto da comida ela tem. Aí eu te faço uma pergunta: tu vive ou vegeta? Fala pra mim, você vive ou você vegeta? Existe uma diferença, irmão. Tem gente que está vivendo. O pastor, mas vive quem está nos bailes funk da vida? Quem está bebendo, fumando, usando droga, fazendo, acontecendo, pegando um, pegando outro? Aí vive, pastor. Não, isso aí não é viver, não. Isso aí tem outro nome, chama-se cavar sepultura. Que ela cava, cava, cava, quando chega lá no tutano, aí que ela fez tudo que tinha que fazer, aí ela morre, aí ela vai cair de uma vez. Aproveitar a vida é você viver com Cristo ao seu lado. Viver tanto aqui de maneira boa, quanto crendo que do lado de lá você também vai viver de uma maneira boa. Isso é viver. Agora, vegetar é fazer como diz a música do Zeca Pagodinho, né? Deixa a vida me levar, vida leva eu. Tem gente que ela está na igreja e está vivendo essa estrofe da música do pagodeiro. Ela está deixando a vida levar. O que aconteceu, aconteceu, tá bom. Irmão, você é uma pessoa nova. Quantos anos você tem? 50? 40 anos? Pessoa nova. Velho é o diabo, irmão. Tem gente que morre com 100 anos. Você que tem 50, para ter 100, tem que ter o dobro. O que você viveu até agora tem que viver de novo. Tu é novo. Aí você vai jogar tudo pro alto. Como se você tivesse com uns 99 anos, que amanhã você pode morrer. Tu tá jogando tudo pro alto. E tem gente, uma hora dessa, no hospital, lutando para poder viver. Tu sabe o que é uma pessoa tá ali vivendo só porque tem aparelhos ligados nela? E ela tá lutando com a vida? Tu não sabe, não, né? Eu sei. Não passei, graças a Deus. Mas eu sei porque eu visito todos os hospitais dessa cidade e eu vejo. Eu contei aqui o caso de um menino que eu fui visitar ele. 8 anos, menino. Com câncer. 8 anos, o menino com câncer. Eu fui visitar ele lá no Monte Sinai. A mãe e o pai, cara, poucas vezes eu vi alguém, pessoas, né, com tanta fé como aquele casal. O menino dele estava em coma, coma induzido, estava entubado na UTI neonatal. Irmãos, todo mundo falava que, ó, dá não, câncer, leucemia, irmão, o sangue vira água. O negócio tava brabo, as mãos dele tudo roxa, os pés tudo roxo, 8 anos, tu falava, o menino respondia, não abria o olho, fazia nada. E quando eu fui lá, ungi o rapaz, o garoto, ungi, orei, dei uma palavra pros pais aqui, ó, essa palavra aqui que Jesus mandou dar, e o pai ali, pastor, eu creio que Deus vai ressuscitar o meu filho, eu creio que Deus vai tirar daqui, todo mundo falou que ele vai morrer, mas não vai morrer não, e não sei o quê. Eu admirei a fé daquele homem, daquela mulher. Aquela mulher chorando nos pés da cama. Mas, irmão, ao mesmo tempo que é uma coisa muito triste, uma coisa muito linda, porque é difícil você ver uma fé desse jeito. Tem gente que ela olha tanto pelo lado carnal da situação, olha como é que tá, vai morrer, vamos preparar tudo, vamos mandar fazer um plano funerário de uma vez para poder não pegar a gente de surpresa. Quando foi ontem, eu recebi um vídeo do menino, o menino em pé não, sentado na cama do hospital, falando, agradecendo as pessoas que estão orando por ele, saiu do coma, mas ele está lutando com a vida, 8 anos de idade, lutando, tem uma vida toda pela frente. É isso que é importante a gente colocar na cabeça, irmãos. Às vezes você tem um problema, e com um pouquinho de paciência tu resolve, um pouquinho de sabedoria, de calma, sabe a hora de falar, de não falar, de ir, de não ir. Mas você, às vezes, movido pela ansiedade, eu quero ir agora, e acaba metendo os pés pelas mãos. Cuidado, irmão. Cuidado, porque aquelas pessoas que fazem as coisas fora da direção de Deus, elas pagam preço. Por isso que você tem que fazer tudo de acordo com o querer do Senhor. Alimenta o teu espírito. Às vezes, a única vez que você ora no dia é quando você vem aqui na igreja. Você só ora comigo na igreja. Mesmo assim, você só deixa orando sozinho, né? Porque acho que eu não vejo, né? Você fechando o olho, a boca, você quer passar essa sensação pra gente, você tá orando em pensamento, mas não tá. Tá pensando na tua casa, pensando quando, o que vai acontecer quando tu voltar, nas contas para pagar amanhã. Ou seja, nem na igreja você ora. Lê a Bíblia, só lê aqui quando eu falo, abre aí. Às vezes nem trazer a Bíblia você não traz. Irmãos,
A nossa luta, diz a Bíblia, não é com

contra o sangue nem contra a carne, mas é contra os principados, potestades e dominadores. O ruim não é o teu marido, é o que está dentro dele. O ruim não é a tua esposa, é o que está dentro dela. O ruim não é a tua mãe, o papagaio, o periquito, o cachorro, é o que está dentro dele. E se você não tiver o seu espírito forte e preparado para lutar com o que há lá dentro, você não vai vencer, irmão. Você não vai vencer. Porque existem muitas pessoas, não são poucas não, que elas querem lutar com a força do braço dela, com uma coisa que é espiritual, irmão, não dá. Eu lembro que eu tinha 6 anos de idade, uma imagem que não sai da minha cabeça. Na época eu morava no Rio de Janeiro, uma prima minha manifestou, ela tinha 14 anos. Irmão, ela manifestou, rapaz, juntou, sem mentira, de 8 a 9 homens em cima dela para segurar. Ninguém segurou aquela menina. Ninguém segurou. Por quê? A menina estava manifestada. Eles acharam que com a força do braço ia segurar ela. Não segura não, irmão. Não segura. Uma pessoa manifestada, tu segurar ela com a força do braço, não segura. Por isso que eu falo aqui, ó, pros obreiros aqui, ó, não precisa usar força. Não é força, é autoridade. Você vai medir força com o diabo, se você não tiver no espírito, cai por terra. Ele te envergonha, ele te joga por terra. Agora, se você tiver no espírito, é autoridade. A Bíblia diz que o espírito é sujeito ao profeta. Então, o demônio, ele é obrigado a fazer o que eu quero. Não é o que ele quer. Ele canta no terreiro dele. Na igreja, quem canta é Jesus. Quem pode dar um glória a Deus? Então, ele não pode prevalecer. Não tem esse negócio de querer fazer o gazar. Vai estar amarrado, acabou. Irrepreendido. Então, ele não pode. Ele não pode. É a mesma coisa. Tu sabe que o teu marido, o Zé Pilintra acompanha ele. Ele bebe da 1 até a 51. Fuma, faz e acontece. Tu quer lutar com ele de maneira carnal, xingando, brigando, ficando com raiva? Não vai adiantar, irmão. Não vai adiantar. Tem que ter sabedoria. Tá difícil? Que aquela cantora do Fica Tranquilo, ela diz? Hã? Se tá sofrendo, mas também tá aprendendo, né? Tá machucando, mas também tá te ensinando, então. Tem machucado que ensina. E a gente tem que aprender o ensinamento do machucado. A gente tem que aprender que a gente está sofrendo, mas está aprendendo alguma coisa. É desse jeito. O sofrimento é importante na vida da gente. É importante. Ele faz parte da nossa vida. Faz parte. Você olha para o teu filho, hoje um bom rapaz, um rapaz responsável, uma boa moça, uma moça trabalhadora, de família. O que é que você lembra? Ah, pastor, eu lembro quando era criança, ia no meu colo. O tempo passou, né, pastor? Mas antes disso, tu tem que lembrar de uma coisa. Que tu teve dor para botar aquela criança, hoje uma bela moça, um belo rapaz no mundo. Tu teve dor. Seja no normal ou na cesárea, tu teve dor. Então, pra gente rir, se satisfazer, ficar feliz, primeiro é a dor, irmão. Primeiro é o choro. Primeiro é a tristeza, para depois a gente cantar. Para depois a gente rir. Você é uma pessoa forte. Sabe por que eu tenho certeza que você é forte? Não estou falando isso como profecia e nem para poder te instigar. Eu estou dizendo porque eu sei. Sabe por que eu sei que você é uma pessoa forte? Porque hoje você poderia estar em qualquer outro lugar, mas você escolheu estar na casa de Deus. Então você escolheu lutar com as melhores armas. Você escolheu adquirir conhecimento. Você escolheu adquirir força. Tirar a força da fraqueza. Você pode estar aqui no osso, lá no chão, mas você tirou nem um cadiquinho de força da sua fraqueza para você estar aqui. E Deus, ele não dorme, irmão. Deus, ele vai te recompensar ainda nessa noite. No sonho, no leito que você vai deitar, Deus, ele vai falar com você. Deus, ele vai te dar uma resposta disso daí. Essa situação não vai ficar dessa maneira, não. Essa situação não vai ficar dessa maneira. Se você olhar para 10 anos atrás da sua vida, 10 anos, falando um número bem considerável, 10 anos, o que você vê? Olha para lá, olha para lá. O que você vê em 10 anos atrás? Talvez você não vê a mulher forte de hoje. Você não vê o homem.

Às vezes você vê uma pessoa que era deprimida, uma pessoa que era fraca, uma pessoa que era dodói, tudo machucava, a palavrinha machucava, jogava no chão. Tu viu uma pessoa que era humilhada, tu viu uma pessoa que era feita de boba, de trouxa, tu viu uma pessoa que era totalmente contrário do que você é hoje. Sabe o que eu quero dizer com isso? Eclesiastes 3, já tem para tudo. Já passou o tempo de você se lamentar, de você se vitimizar. Já passou, acabou, chega. Agora é tempo de mudança, é tempo de coisa nova, é um tempo novo. Jesus está descortinando o céu para a vitória cair sobre a tua vida nessa noite. Mas é necessário você acreditar. Tu lembra o que, que eu li aqui? E toda língua que se levantar contra ti em juízo, tu a condenarás. Eita, como é que é forte, hein? Tu entendeu o que o profeta quis dizer? Não entendeu? Toda língua que se levantar contra ti em juízo, tu a condenarás. Coitado das línguas que se bater contra a tua vida, nas tuas costas, falam bem, mas por trás, coitado. Deus vai te dar o poder de você condenar cada língua que um dia se bateu contra você. Cada língua, cada uma, não vai passar uma fora. Tu vai condenar cada uma. Cada uma. Porque o Senhor, ele não é de mentira. O nosso Jesus não é de brinquedo. Ele funciona, irmão. Ele é de verdade. E a Bíblia fala: essa é a herança dos servos do Senhor, e a sua justiça que vem de mim, diz o Senhor. Eu tenho uma herança. Tem gente que olha para mim, diz assim: coitado, pastor, não tem onde cair morto, né? Não tem eira nem beira. Coitado de você. Coitado de você que acha isso. Eu sou podre de rico, irmão. Podre de rico. Porque a minha herança não vem do homem. Minha herança vem de Deus, irmão. A herança do homem acaba. Quantas pessoas tu conhece que já herdou algo de alguém e hoje não tem mais nada? A minha herança não vem do homem. Minha herança é de Deus. Minha herança é uma morada na Rua de Ouro e na Nova Jerusalém. A minha herança é ficar ao redor do Senhor ali no trono de glória, glorificando Ele, enquanto muitos vão estar lá no lago de fogo, em sofrer ardendo e queimando no inferno. A minha herança é essa. Existe herança mais gloriosa do que essa? Se você conhece, eu não conheço. Essa é a minha herança. Tenho prazer de dizer que eu sou podre de rico, porque o meu Pai, ele é dono de tudo. Tudo, tudo, tudo, tudo, tudo. E por eu ser filho dele, está dizendo ali que eu tenho parte na herança. E eu não vou abrir mão, não. Tem muita coisa que eu já abri mão na minha vida. Já abri mão de muita coisa. Você também já abriu. Eu sei que você já abriu. De muita coisa, mas ó, disso eu não vou abrir, não. Disso eu não vou abrir. Da minha herança no céu, eu não vou abrir mão, não. Da herança que Jesus tem para dar, eu não vou abrir mão. Abro mão de igreja, abro mão de pastor, abro mão do que tiver que abrir. Agora, de perder a minha herança vinda do céu, do trono da glória, isso eu não perco. Mas sabe qual que é o mais forte de tudo, de toda essa mensagem? A mesma herança que eu tenho parte, você também tem parte. É a mesma herança. A gente vai dividir e não vai haver olho grande, não vai haver um querendo ser maior do que o outro, não. A gente vai dividir a mesma herança. Mas resta saber se você quer, né? Ou se você está preocupado com a herança da terra, está preocupado com aquilo que a traça come, que a ferrugem destrói. O que, que você está preocupado? Eis a questão. Então pensa direitinho. Se as ferramentas estão prevalecendo contra a tua vida, é porque não está havendo alimentação adequada espiritualmente falando. Agora, se há uma alimentação forte no teu espírito, você pode ter a absoluta certeza de que nenhuma, mas nenhuma, olha para mim, nenhuma arma forjada preparada vai prevalecer.

0: você. Quem pode dar um glória a Deus?
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0: 7:37.
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2: Agora faltam 16 minutos para as 8 da manhã.

0: São 7:47. Bom dia.
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1: 104 FM, a hora certa. Faltam 7 minutos para as 8 da manhã.

0: 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Falta um minuto para as 8 da manhã.
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3: Oito e sete, bom dia.
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5: Por favor, abra no Salmo de número 130. Vamos ler os versículos 3 e 4. Já acharam? Está escrito assim: se tu, Senhor, observares as iniquidades, Senhor, quem subsistirá? Mas contigo está o perdão para que sejas temido. Amém? E quero frisar aqui o versículo 4. Mas contigo está o perdão para que sejas temido. Agora eu leio e cada pessoa que está aqui na sede nacional da Paz e Vida repete em seguida o versículo 4. Mas contigo está o perdão para que sejas temido. Amém? Quantos creem nesta palavra? Então vamos desocupar as mãos e dar a melhor salva de palmas para a palavra de Deus. E enquanto você aplaude e glorifique o Senhor, abra a tua boca mesmo, solte a tua voz, diga glória ao teu nome, Senhor. Diga isto olhando para o céu. Diga glória, glória ao teu nome, Senhor. Diga bendito seja o teu nome, Senhor. Isso, vai glorificando. Você que está ouvindo pela rádio, junte-se a nós. Vamos glorificar este Deus. Vamos levantar um grande louvor que se encontra ali no trono da glória. Oh, bênção. Pai querido, recebe este louvor agora e sobre cada vida que te glorifica, derrame a tua bênção, a tua graça, a tua virtude, o teu poder. Pai querido, a tua palavra precisa ser pregada agora, mas quem quer ouvir o comentário de um homem? Quem quer ouvir a palavra de um homem? Ninguém quer. Todos nós queremos ouvir a tua voz. Todos nós queremos ouvir o Senhor falar. Então vem agora, ó Pai, com teu Espírito Santo e tome o lugar do pregador, tome a boca do mensageiro, fale através dos seus lábios e envie a tua palavra com poder e autoridade, e que a tua palavra vá e produza o resultado para o qual está sendo mandada. No nome santo do Senhor Jesus, assim seja feito. Amém. Diga glória a Deus. Sei que não tem lugar para todo mundo, mas quem tiver lugar, sente, por favor. E quem vai ficar de pé, se console olhando para mim. Sempre digo isso, porque em nenhuma reunião eu me sento. Estou sempre de pé. E Deus vai falar contigo. E vai falar de uma tal maneira que você não vai nem se lembrar que está de pé. Tem uma multidão de pé. Glória a Deus por isso. O salmista, quando fez esta oração, o Salmo de número 130, ele mostra em que situação ele estava fazendo esta oração. Ele se sentia nas profundezas, ele se sentia caído no mais profundo abismo, e naquela situação em que ele se achava, ele clamou ao Senhor daquelas profundezas, mas a profundeza maior veio do seu próprio coração. Ele orou das profundezas do seu coração, ele clamou das profundezas da sua alma. E apesar dele estar se sentindo tão profundamente envolvido num abismo, ele tinha certeza que mesmo daquela profundidade, naquela situação que ele se achava, a sua oração encontraria eco no coração de Deus. No versículo 2 ele fala: Senhor, escuta a minha voz, sejam os teus ouvidos atentos à voz das minhas súplicas. E ele faz um comentário logo em seguida, para que Deus o ouça, para que mesmo das profundezas onde ele se sente que está, ele faz um comentário para que Deus se sinta obrigado a ouvir, e não apenas ouvir, a responder, a produzir um resultado em consequência daquele clamor. Ele diz: Senhor, em outras palavras, não é? Se o Senhor se recusar a me ouvir porque eu sou pecador, a quem o Senhor ouvirá? Então o Senhor não poderá ouvir mais ninguém que clame na face da terra. E é isso que ele afirma no versículo 3. Se tu, Senhor, observares as iniquidades, Senhor, quem subsistirá? O salmista se sente no profundo do abismo. Ele clama do profundo da sua alma e do seu coração. Ele diz: Senhor, ouve, ouve o meu clamor e ouve a minha oração. E se o Senhor por acaso pensa em se recusar a me ouvir porque eu sou pecador, então o Senhor não vai poder ouvir mais ninguém, porque se o Senhor atentar para as nossas iniquidades, quem na terra subsistirá? Ele protesta que não é menos pecador do que qualquer pessoa que há na face da terra. Ele protesta que ele tem que ser ouvido por Deus naquela hora, porque se Deus fosse fazer uma seleção entre justos e bons, e Deus dissesse: não, não vou ouvir os pecadores, não, só vou ouvir os bons, os justos, ele protesta dizendo: se o Senhor atentar para as nossas iniquidades, quem subsistirá? E eu quero que você veja o Salmo de número 143, um pouquinho mais adiante, a confirmação desta palavra. Olha como Davi inicia também o Salmo 143. Ó Senhor, ouve a minha oração, inclina os ouvidos às minhas súplicas, escuta-me segundo a tua verdade e segundo a tua justiça. Reparou como Davi, ao iniciar uma oração, ele sempre fala: Senhor, abre os teus ouvidos, escuta-me, ouve-me, Senhor, quando eu clamo. Era uma maneira que ele tinha de entrar na presença de Deus. Ele queria ser ouvido. E olha o que ele fala no versículo 2: e não entres em juízo com teu servo. Senhor, ouve a minha oração.

Oração, inclina os ouvidos às minhas súplicas, escuta-me segundo a tua verdade e segundo a tua justiça, e não entres em juízo com o teu servo, porque à tua vista não se achará justo nenhum vivente. Justo nenhum vivente. À tua vista, Senhor, quem é justo? Diante da tua santidade, quem é justo? Qual vivente na terra que é justo? Por isso, Senhor, não entre em juízo comigo, porque como que eu poderia subsistir nesse juízo? E há alguém na terra que poderia subsistir, Senhor? E alguém pode dizer, mas pastor João Ribe, isso foi só no Antigo Testamento, nós agora estamos no Novo, então vamos no Novo também, para ver se mudou alguma coisa. Eu quero que você vá comigo na carta que o apóstolo Paulo, servo de Deus, homem salvo, lavado, remido, um homem transformado, um homem que teve um encontro pessoal com o Senhor Jesus, um homem que foi talvez o maior evangelista de todos os tempos. Olha o que ele disse na carta aos Romanos, capítulo 7. Vamos ler o versículo 18 em diante. Porque eu sei que em mim, isto é, na minha carne, não habita bem algum. E com efeito, o querer está em mim, mas não consigo realizar o bem. Porque não faço o bem que quero, mas o mal que não quero, esse faço. Ora, se eu faço o que não quero, já não o faço eu, mas o pecado que habita em mim. É um homem salvo que está dizendo isso. É um santo homem de Deus que está falando isso. Acho então esta lei em mim, que quando quero fazer o bem, o mal está comigo. Não é um pecador que está escrevendo isso. Não é um ímpio que está escrevendo isso. Não é o desabafo de um homem iníquo, mas de um santo homem de Deus, um homem que conhece o Senhor. E ele continua escrevendo: porque segundo o homem interior, eu tenho prazer na lei de Deus. Mas vejo nos meus membros outra lei que batalha contra a lei do meu entendimento e me prende debaixo da lei do pecado que está nos meus membros. Miserável homem que eu sou! Meu Pai, o santo homem de Deus, apóstolo Paulo, batizado nas águas, doutrinador, ganhador de almas, um dos maiores de todos os tempos, olha para si mesmo e diz: miserável homem que eu sou, quem me livrará do corpo desta morte? Do que o apóstolo Paulo está falando? Que ele tem um imenso desejo de só fazer o bem, mas ele reconhece que muitas e muitas vezes faz o mal. Ele reconhece que está dentro dele um desejo latente de ser a maior bênção na face da terra. Mas quando ele se depara com as coisas que ele faz no dia a dia, com as atitudes que ele tem, ele chega à conclusão que é um homem miserável. E quem é que pode julgar o apóstolo Paulo? E quem é que pode dizer: apóstolo Paulo, você é um miserável mesmo? Qual o vivente na face da terra que pode subsistir diante do juízo de Deus? E qual o homem ou a mulher que pode chegar diante de Deus e protestar justiça e santidade? O apóstolo Paulo não é pecador, não, mas ele se sente um homem miserável, porque há nele um conflito, há nele uma luta interior, uma briga. Ele quer fazer só o bem, mas o mal que ele não quer, ele acaba fazendo. Aquilo que faz com que ele se sinta triste, ele acaba fazendo. E ainda que alguém pudesse dizer assim: ah, eu não, eu sou santo mesmo, então você está vivendo num farisaísmo muito grande. Se colocou como juiz dos irmãos, ao invés de se colocar como réu. Assumiu uma posição que você não tem direito de assumir. Está querendo se colocar no mesmo patamar de Deus, porque santo é só Deus. Ou será que um homem ou uma mulher, por mais pureza que tenha, pode se apresentar diante de Deus batendo no peito?
ainda que não peque com atos, peca com o pensamento. E ainda que não peque com o pensamento, peca com os olhos. E se ainda não pecar com os olhos, vai pecar dentro do coração. E o que é que Deus olha para o homem, para a mulher, para ver e entender o ser humano e avaliar que tipo de pessoa ela é, para alcançar ou não um favor? O que é que Deus olha? O coração do ser humano. E por que que Deus olha para o coração? Porque é justamente do coração que procedem todos os maus desígnios do ser humano. Tudo que é ruim, tudo que não presta, procede do coração humano. Então Deus olha para o coração, mais até do que olhar para os nossos atos, mais até do que ver as ações que praticamos. Deus olha primeiro no coração, porque Jesus disse: qualquer que atentar numa mulher para cobiçar, no seu coração já adulterou com ela. Ora, não precisa nem levar para a cama, não precisa nem fazer o sexo. Se olhou cobiçando, miserável homem. Se a mulher olhou cobiçando, miserável mulher. Porque não deveria pensar essas coisas, não é? Não deveria, mas acontece que há dentro da carne da pessoa uma luta contra o espírito, um conflito que faz ela sofrer até. Faz ela sofrer bastante. Deus olha primeiramente para o coração, porque o pecado nasce primeiro no coração. Se não nascer no coração, não vai ter pecado, amados. Se o pecado não brotar primeiro no coração, não vai ter a ação, não vai ter a consequência. O apóstolo Paulo, ele não é um pecador, não, mas ele tem essas fraquezas, e nós nem sabemos quais são exatamente essas fraquezas, mas ele se sente um homem miserável, porque vive esse conflito na carne, e ele diz: quem me livrará do corpo desta morte? Ele está querendo um socorro, uma ajuda. Então vamos retornar lá no Salmo de número 130, agora o versículo 4, que foi o que nós lemos: mas contigo está o perdão para que sejas temido. Mas contigo está o perdão para que sejas temido. Nós sabemos que o salmista está falando do Senhor. É Ele que possui a capacidade de perdoar. Ele é que tem o perdão. Ninguém mais tem o perdão. Ele possui a capacidade de perdoar. Mas contigo está o perdão. E eu quero que você vá comigo aqui no livro do profeta Miqueias, no capítulo 7, no versículo 18. Está escrito: quem, ó Deus, é semelhante a ti, que perdoas a iniquidade e que te esqueces da rebelião do restante da tua herança? O Senhor não retém a sua ira para sempre, porque tem prazer na benignidade. Tornará a piedar-se de nós, subjugará as nossas iniquidades e lançará todos os nossos pecados nas profundezas do mar. Ele retém o perdão, ele possui a capacidade de perdoar. Ele tem o poder de arrancar o pecado que está na carne do ser humano, o pecado que faz a pessoa se sentir miserável. Ele tem a capacidade de esquecer este pecado que ele perdoa e lançar as iniquidades nas profundezas do mar. E eu quero que você veja que ele faz isso por amor. Por amor a nós e por amor a ele mesmo. Profeta Isaías, capítulo 43, versículo 25, está escrito assim: eu, o Senhor, eu mesmo, sou o que apaga as tuas transgressões por amor de mim, e dos teus pecados eu não me lembro. Às vezes a gente até lembra o pecado, e às vezes até o próprio diabo vem nos lembrar, e o diabo vem dizer: miserável homem que você é. E o diabo vem dizer para você: que miserável mulher que você é.
E a gente pode até concordar com o diabo e dizer: é verdade, eu sou miserável. É verdade, eu sou uma pessoa miserável. Nós nos

lembramos dos nossos pecados, sofremos por causa das nossas iniquidades. Mas quem é que está na face da terra que pode comparecer diante de Deus dizendo: não tenho pecado? E quem é que pode protestar pureza e santidade própria diante do Senhor? Deus é temido, Jesus é temido, não porque possui todo o poder no céu e na terra. Ele é o Todo-Poderoso. Ele tem poder para pegar o corpo do homem, o corpo da mulher, e lançar juntamente com a sua alma no inferno. Jesus disse: temei este que pode lançar no inferno tanto o corpo como a alma do ser humano. Sim, ele pode ser temido porque é o único que possui esse poder. Mas ele não quer ser temido porque ele tem autoridade, porque ele pode dispor das almas, porque ele pode lançar alguém no inferno. Ele não quer ser temido por causa da sua grande autoridade, por causa do seu grande poder, aliás, todo poder. Ele quer ser temido por causa do seu muito amor e porque ele possui a capacidade de perdoar. Ele quer que você o tema, porque ele é tão amoroso que ele consegue perdoar todos os teus pecados e todas as tuas iniquidades e nunca mais se lembrar deles. Eu quero que você volte comigo no Salmo 130. Mas contigo está o perdão, para que sejas temido. Só ele que pode livrar este corpo deste mal. Ele lança os nossos pecados fora, ele apaga, ele esquece. E depois ele diz que esse pecado não pode mais ser achado. E ele manda até examinar e procurar. Quero que você veja comigo no livro do profeta Jeremias, capítulo 50. Vamos ler o versículo 20. Naqueles dias, e eu te garanto que são estes nossos dias, e naquele tempo, eu te garanto que é este tempo, diz o Senhor, aquele que é temido, aquele que tem o perdão, diz o Senhor: buscar-se-á a maldade do meu povo e não será achada, e os pecados dos meus escolhidos, mas não se acharão, porque perdoarei os que eu deixar de resto. Não se achará o pecado, amados. Nosso corpo pode até acusar o pecado, a nossa consciência pode até acusar o pecado, Satanás pode até acusar o pecado, os inimigos podem até acusar o pecado, mas Deus diz: examina, procure agora entre o meu povo, procure agora entre os meus escolhidos, procure agora entre os meus eleitos, procure agora no corpo desta pessoa, passando pela sua mente, pela sua consciência, pela sua alma, pelo seu espírito, pelo seu coração, pelos membros do seu corpo, procure agora o pecado desta pessoa, e Deus desafia o inferno: procure a iniquidade desta pessoa, e o diabo vai ter que dizer: eu não acho. Você vai ter que olhar e dizer: eu não acho. O mundo vai ter que olhar para você e dizer: eu não acho nenhum pecado nesta vida. Por isso que o salmista Davi, chegou ao ponto de dizer no seu salmo: eu sou santo. Quero que você vá comigo no Salmo de número 86, no versículo 1, nós vamos ler até o 5. E olha novamente como ele inicia a oração: inclina, Senhor, os teus ouvidos e ouve-me, porque estou necessitado e aflito. Guarda a minha alma, pois sou santo. Grifa aí, Davi dizendo isso: guarda a minha alma, pois sou santo. Ó Deus meu, salva o teu servo que em ti confia. Se eu sou santo, por que que eu preciso dele como salvador? Se eu sou santo, para que que eu vou dizer salva o teu servo? Mas ele está nos mostrando que ele é pecador.
salva o teu servo, ele precisa de salvação, salva, porque eu em ti confio, tem misericórdia de mim, ó Senhor, pois a ti clamo todo dia. Alegra a alma do teu servo, pois a ti, Senhor, levanto a minha alma, pois tu, Senhor, és bom e pronto a perdoar, e abundante em benignidade para com todos os que te invocam. O salmista Davi está dizendo que é santo, mas nós sabemos, conhecemos. Davi tem a sua vida ali como um livro aberto. Um homem que teve uma vida extraordinária, mas por que que ele protesta que é santo? Ele diz isso diante de Deus, porque ele está confiando na própria palavra do Senhor. Vamos voltar para o Salmo 130, no versículo 5. Aguardo o Senhor, a minha alma o aguarda e espero na sua palavra. Ele está esperando nesta palavra do Senhor. Versículo 7. Espere, povo de Deus, no Senhor, porque no Senhor há misericórdia e nele há abundante redenção. E ele remirá o seu povo de todas as suas iniquidades. Ele é santo porque confia na palavra do Senhor. Ele é santo porque confia em Deus. Ele é santo porque ele confia que o Senhor tem poder para perdoar. Ainda que ele tenha sido um grande pecador e tenha cometido muitos pecados, ele protesta: eu sou santo. Eu nunca bati no peito e vocês nunca vão achar uma mensagem em todo esse acervo de 850 ilustrações e mais de 600 pregações. Um só dia que eu tenha chegado diante da igreja em qualquer lugar do Brasil e dito: gente, eu sou santo. Eu nunca bati no peito e nunca protestei isso, e espero que você também nunca proteste isso e nunca diga isto desta maneira. Davi está confiando no Senhor e na sua palavra, mas nós confiamos além do Senhor, além da palavra, nós confiamos no sangue poderoso de Jesus Cristo, que foi vertido na cruz do Calvário, aquele sangue puro e carmesim do Cordeiro de Deus, que tira o pecado do mundo e que apaga todas as nossas iniquidades. Para mim basta a palavra do Senhor me garantindo isso. E escute só, teve um gatuno, um mau elemento, um homem abjeto, um homem mau, que resolveu assaltar a residência de um homem rico. E ele entrou naquela propriedade. Quando ele estava quase conseguindo roubar, os cães latiram, os criados surgiram e ele saiu correndo. Imediatamente os criados pegaram tochas e correram atrás do que pretendia roubar o homem rico. Correram atrás dele com aquelas tochas e ele correu bastante e se enfiou no meio do bosque. E conforme ele ia correndo no bosque, ele ia rasgando a roupa, toda a sua roupa foi rasgando. Ele passava por qualquer atalho, qualquer caminho, ele queria escapar. E ele olhava para trás e só via as tochas, sabendo que os criados estavam à procura dele. E ele ficou desesperado. Eles vão acabar me achando. Esse bosque não é tão grande assim. Eles vão cercar este bosque. Eles vão me encontrar. E aí, ai de mim, ai de mim. Foi aí que ele viu quase uma caverna. Não era nem uma caverna profunda. Mas ele resolveu se esconder naquela caverna. E ele, desesperado, com medo de ser pego, todo esfarrapado, rasgado, ele se ajoelhou e começou a clamar a Deus. Ele começou a pedir: meu Deus, me livra dos meus perseguidores, me livra dos que querem me prender, me livra dos que me buscam. Meu Deus, não me deixe ser preso, não me deixe ser apanhado. E ele começou a chorar e colocou o rosto na terra assim e chorava. E ele não percebeu que a cara, o rosto, ficou todo cheio de terra, de pó, que estava dentro daquela caverna.
E como ele chorava, aquilo foi virando um borrão só. E ele passava a mão no rosto e de joelhos orava. Ele não queria olhar porque sabia que estava sendo perseguido. Ele orava, orava, orava: livra-me, Senhor, livra-me. Ah, meu Deus, livra-me. E nesta hora apareceram os criados com as tochas.

tochas iluminaram aquele homem e olharam para ele e voltaram. Continuaram procurando no restante do bosque e, depois de muito procurarem, voltaram para a casa do homem rico e disseram: nós estávamos até seguindo o rastro e as pegadas do marginal, mas de repente nós perdemos as suas pegadas, e a única pessoa viva que nós conseguimos encontrar foi um santo homem de Deus que estava dentro de uma caverna, de joelhos orando. Aí o homem rico disse: o quê? Nas minhas terras tem um santo homem de Deus? E os criados disseram: e tinha que ver como ele orava. E olha, um homem que não se dava a idade nenhuma, as suas roupas eram esfarrapadas, não tinha luxo nenhum, e ele estava assim com o rosto banhado de lágrimas, realmente ali sozinho, buscando a Deus, no escuro daquela caverna, naquele bosque, um santo homem de Deus. E o homem rico disse: rápido, rápido, chama aí minha mulher, chame os meus filhos, preparem um banquete, me separem frutas, vamos levar ao santo homem de Deus. E ele saiu da propriedade com a esposa, os filhos e os criados, e ainda naquela noite entregou para o bandido frutas, comida e o melhor do que ele tinha em casa, e disse: santo homem de Deus, é uma honra ter você aqui nas minhas terras e nas minhas propriedades, e se você permitir, eu farei com que o povo tome conhecimento da sua presença, que para nós é uma honra. E ele não entendeu nada daquela história de santo homem de Deus. Quando o proprietário rico falou com ele: santo homem de Deus, ele falou: será que é comigo que estão falando? E ele não sabia que não estava mais sendo reconhecido. E o dono daquela rica propriedade mandou avisar todos os que moravam na colônia, e mandou avisar todos os moradores que ali tinha um santo homem de Deus, que o povo poderia vir. No dia seguinte, uma multidão de crentes estava ali, e o homem continuando a orar e ajoelhado, e na dele, entendendo o que estava acontecendo: eles estão pensando que eu sou um santo homem de Deus. E compareceu aquela multidão que queria ouvir o que ele tinha para dizer, receber uma oração sua, e muita gente se congregou ali, e diziam: olha que homem de Deus, que homem consagrado, que homem humilde, ele fica dentro de uma caverna solitário, ele fica ali orando o tempo todo a Deus. E aquela notícia se espalhou por aquele território, e o governante, que era um príncipe, quando soube que no seu reino tinha um santo homem de Deus, chamou os seus ministros e disse: levem esta minha petição e perguntem ao homem de Deus se ele nos daria a honra de vir ao meu palácio e compartilhar comigo da sua presença. E os ministros do príncipe foram até lá levando aquele pedido, e solicitaram muito que o santo homem de Deus atendesse o pedido do príncipe e comparecesse no seu palácio. E tinha lá uma carruagem dourada, cavalos brancos com plumas assim nas crinas, no topete, e vários guardas, uma comitiva real mesmo. E ele, todo esfarrapado, sujo, falou: puxa, minha sorte está mudando mesmo. Entrou na carruagem e foi conduzido lá para o palácio. Quando chegou no palácio, os nobres estavam todos aguardando o santo homem de Deus. E ele, quietinho, né? Ele quietinho. E o príncipe, quando o recebeu, disse: é uma honra tê-lo aqui neste humilde palácio. E lhe trouxemos aqui, e mandei também reunir os súditos, para que diante dos súditos vossa excelência
realize dois milagres. Realize dois milagres aqui diante dos nossos olhos, para aumentar a nossa fé. Por favor, santo homem de Deus, faça isso. E ele disse assim para o príncipe: Majestade, eu vou realizar os dois milagres. E vou realizar esses dois milagres que deixarão os fariseus revoltados e os descrentes cheios de fé. Mas eu receio que no momento em que eu fizer estes dois milagres, eu vou suscitar o ódio de muitos e tentarão me destruir. Por isso eu peço a sua garantia de que se eu fizer estes dois milagres, eu ficarei debaixo da proteção do seu manto real e ninguém poderá me tocar. E o príncipe disse: Santo homem de Deus, eu lhe dou a minha palavra de que realizando esses dois milagres estarás debaixo da minha proteção real. E se qualquer pessoa se atrever a te perseguir ou a se vingar por qualquer motivo, então esta pessoa será impiedosamente castigada por mim. Eu te garanto que agora você está debaixo da minha bênção e da minha proteção. Foi aí que o santo homem de Deus falou: Majestade, a sua palavra me basta. A sua palavra é a minha garantia. E ele contou para todo mundo assim, ó. Contou para todo mundo quem ele era e tudo o que tinha acontecido. E depois de ter contado tudo, ele disse para a majestade: Majestade, já fiz os dois milagres. Mas aí um dos ministros, que era inimigo do príncipe, furioso, disse: Fizestes milagre nenhum, cão miserável, mentiroso, não fizestes nenhum milagre, nós vamos é te pendurar numa forca. Mas ele já estava debaixo da proteção do manto real do príncipe. E ele disse então para aqueles que queriam ranger os dentes e pegá-lo, ele disse assim: Vocês não compreenderam os dois milagres que eu fiz? Quais milagres, seu animal? Ele disse: O primeiro milagre foi que eu, um ladrão, um miserável, um pecador, um sujeito abjeto, uma pessoa nojenta, desprezível, o primeiro milagre é que eu, me ajoelhando e orando e chorando, me tornei um santo homem de Deus, do dia para a noite. E o segundo milagre que eu fiz agora também na presença de vocês, contando a verdade, eu consegui pegar o santo homem de Deus e transformar mais uma vez num miserável ladrão e pecador. Uma transformação realizada diante dos olhos de todos vocês. Aí o príncipe ficou pensando e disse: Está certa esta palavra. Verdadeiramente, ele mostrou que o ser humano pode ser transformado. E pode ser transformado através da oração, da súplica, do arrependimento e da busca a Deus. Mas mesmo sendo transformado num santo homem de Deus, que todos imaginam, continua sendo ainda uma pessoa pecadora. Por isso, ninguém vai tocar neste santo homem de Deus, porque ele está debaixo do meu manto real e debaixo da minha palavra. Ninguém pensa em falar mal dele, persegui-lo ou se vingar, porque ele está debaixo da minha palavra. Se eu tentar explicar essa ilustração para você, eu vou estar te chamando de burro, é ou não é? Porque está mais na cara do que nariz. Esta é a nossa situação. Nós, todos os seres humanos, não apenas os que estão lá fora,
mas até os que estão aqui.

dentro dessa igreja. Essa é a grande realidade, amados. O mal estava dentro de nós. Tanto faz se somos ladrões, viciados, traficantes, prostitutas, pecadores, jogadores, perdidos, tanto faz. Se somos pai de família, mãe de família, se somos cidadãos, não importa. O mal está na nossa carne. Não há um justo, não há um justo sequer. Lá fora, nós somos perseguidos. O mundo tenta destruir. As pessoas lá no mundo estão fugindo o tempo todo. Sempre há uma perseguição. E quando a pessoa é perseguida e se sente acuada, ela chega naquele momento em que está no mais profundo abismo. E das profundezas ela clama ao Senhor Deus Todo-Poderoso. E ela diz: Senhor, ouve a minha oração, ouve a minha súplica, porque estou no fundo do abismo. E ela chorando, colocando o rosto em terra, acontece o milagre da transformação. Um pecador miserável, uma pecadora miserável, é transformado, transformada num santo, numa santa mulher de Deus. E aí, por causa disto, nós começamos a atrair pessoas. E todo mundo começa a fazer ideia que nós somos o maior santo da terra. É verdade ou não é? Todo mundo começa a imaginar que você é perfeito. Todo mundo começa a imaginar que eu sou perfeito. Mas eu sou pior do que o apóstolo Paulo. Porque se ele se diz miserável, eu não tenho nem palavras para dizer o que eu sou. E talvez você não. Mas a verdade é esta, amados. Nós somos miseráveis, sim. Se alguém nos conhecer mais intimamente, vai saber o quão miseráveis nós somos. E quer saber se a pessoa é miserável? Pergunte. Pergunte para sua esposa. Pergunte para sua ex-mulher. Pergunte para o seu marido. Pergunte para o seu ex-marido. Pergunte para o seu pai. Pergunte para sua mãe. Pergunte para os seus parentes mais próximos. Eles vão saber, eles vão dizer: aquela pessoa é miserável, aquela pessoa é pecadora. E é assim que o mundo vai continuar te vendo, mas ninguém poderá te tocar, porque você está debaixo do manto real do nosso Senhor Jesus Cristo. E a palavra garante que quem te tocar vai sofrer severas consequências. Você acha que eu, que nunca bati no peito dizendo sou santo, você acha que eu me portei como diante de Deus? Fingindo que eu sou santo? Não, pelo contrário, dizendo: Senhor, salva-me, tem compaixão e misericórdia de mim. E quando eu estava ali no conflito entre a publicidade e a igreja, dizendo: o que eu faço? Estou com 40 anos de idade. Talvez eu tenha mais 40, hoje eu sei que eu tenho mais 80 pela frente. Mas naquela época eu pensava: talvez eu tenha mais 40 anos de vida. O que eu quero fazer nos meus próximos 40 anos? Puxa, eu queria tanto ser um santo homem de Deus. Queria tanto ser um grande pastor, um grande pregador. Mas olha para mim, miserável homem que sou. Ah, meu Deus. É melhor eu continuar na publicidade. É melhor eu continuar no meu dia a dia, no meu trabalho. O Senhor precisa encontrar uma pessoa mais santa para fazer a tua obra. O Senhor precisa encontrar uma pessoa mais perfeita para fazer a tua obra. O meu coração arde de vontade. Eu sinto o desejo de largar tudo e fazer a tua obra. Sinto esta cobrança do teu Espírito Santo. Sei que é o Senhor que me faz sonhar à noite, que eu estou pregando para multidões. Sei que é o Senhor que coloca em mim esse desejo de fazer a tua obra. Mas Senhor, olha para mim. Olha para mim, Senhor. Eu via a minha iniquidade, como eu sou miserável. Isso eu já via. Mas Deus olhava para mim e não via nada disso. Eu olhava para mim e não via pecado nenhum. E Ele dizia: eu tenho um plano na tua vida. Vai, larga tudo, vai em frente e eu serei contigo e levantarei o povo. E quando eu disse para Deus: Senhor, mas e os meus problemas?

todos os problemas que eu tenho, Senhor, todos os problemas pessoais e particulares, e todos os meus conflitos que eu tenho, Senhor, como é que eu vou fazer a tua obra, Senhor? Olha o miserável homem que eu sou. Mas aí o Espírito Santo testificou fortemente no meu coração, falou de uma maneira poderosa, falou de um jeito que eu tinha uma agência de propaganda na Avenida Paulista, eu larguei todos os trabalhos no jeito que eles estavam. Deus falou de uma maneira tão tremenda que eu larguei tudo, fechei a agência e corri lá para a Avenida Rio Branco. Naquela mesma hora, com aquilo que Deus me falou, eu tive a certeza que eu podia largar tudo e ir em frente. Deus me disse: o plano que eu tenho na tua vida, a obra que eu tenho na tua vida, é muito maior do que qualquer problema pessoal, muito maior do que qualquer dificuldade, do que qualquer conflito que você tenha, e é muito maior do que qualquer pecado da tua vida, porque eu sou o Senhor que apaga todas as tuas transgressões, e dos teus pecados eu não me lembro mais. E aí Deus confirmou tudo, e desde então tenho feito a obra. E hoje eu olho essa multidão só aqui em São Paulo, olho para esta multidão, a maior parte aqui são meus filhos na fé, minhas filhas na fé. Imagine se em 1995 eu tivesse dito para Deus: ah, meu Deus, não dá não, viu? O Senhor não me convenceu, eu não vou não, eu não sou digno, Senhor, eu não vou não. Imagine se eu tivesse virado as costas e continuasse ali com a minha agência de propaganda, indo na igreja de vez em quando e pregando de vez em quando. Imagine se eu não tivesse largado tudo. Quantas milhares e milhares de pessoas teriam se perdido neste período? E como eu tenho ainda muitos anos de vida e pretendo continuar pregando todos os dias da minha vida, e eu só vou parar o dia que o Senhor Jesus falar: vem aqui para esta nuvem do céu que eu estou aqui te esperando. Só vou parar nesse dia. Imagine se somente nestes anos em que nós já trabalhamos, se eu não tivesse trabalhado, teria feito muitos trabalhos de publicidade, teria ganhado muito dinheiro, porque estava ganhando, mas eu não teria ganhado uma só alma, e a maior parte das pessoas que eu estou vendo aqui não estariam aqui. Por isso que eu sei que Deus confirmou a minha chamada. Eu sou sim um homem pecador, um miserável, mas Deus me transformou num santo homem de Deus, e pela sua palavra Ele garante que eu sou intocável. Eu estou debaixo da cobertura do manto do Senhor Jesus, estou debaixo da cobertura do Espírito Santo de Deus. Por isso eu me rio do diabo. O diabo está o tempo todo apontando o dedo para mim. E o diabo levanta tanta gente para apontar o dedo para mim. E o diabo levanta tanta gente para colocar uma faca nas minhas costas. E eu me rio de veras, eu me divirto bastante quando eu vejo gente se levantando, gente me batendo, me perseguindo, falando mal, caluniando, espalhando boatos, falando coisas a meu respeito. Eu dou mais risada ainda, porque eu já tomei consciência disso. Eu sou lavado e remido pelo sangue de Jesus, e pode me examinar, pelo sangue de Cristo eu não tenho pecado nenhum. E isso ninguém tira de mim, amados. Nem o inferno, nem a morte, nem o diabo. Um dia eu vou chegar naquelas nuvens lá, e uma multidão vai estar subindo comigo. E esta multidão que vai ser elevada até o céu, que vai estar na mesma nuvem que eu, ou será porque eu ganhei, ou será porque os meus filhos na fé ganharam. Eu tenho orgulho de todos os pastores que estão trabalhando comigo. Eu tenho orgulho de cada obreiro da Paz e Vida. Eu tenho orgulho, muito orgulho, de cada pessoa que está dentro da Paz e Vida, porque cada uma destas pessoas que se encontra aqui e em todo o Brasil e até fora do Brasil, estas pessoas foram salvas porque eu me coloquei debaixo da palavra de Deus, e Ele me garantiu a chamada, Ele me garantiu a bênção, Ele me garantiu a obra, e Ele disse: vá em frente, porque eu vou levantar o povo. Vou dizer uma coisa para você: nem 38 me faz parar.
nem metralhadora, nem fuzil, nem bazuca, nem dinamite, nem granada, nem bomba atômica. Em nome de Jesus, esta é a chamada. E por causa da chamada que eu disse sim, você hoje também disse sim. Primeiro você disse sim para Jesus Cristo. Eu quero te servir. Sim, eu te recebo como meu único, suficiente, exclusivo e eterno Salvador. Mas depois de ter dito sim para Jesus, você disse sim, Senhor. Eu também quero fazer a tua obra. Eu também quero ser um santo homem de Deus. Eu também quero ser uma santa mulher de Deus. Ainda que eu não seja perfeito, ainda que eu não seja uma pessoa totalmente sã, eu creio que o teu sangue me purifica de todo pecado e a tua palavra está na minha boca. A obra de Deus está crescendo como nunca, amados. Não apenas em São Paulo, não apenas no Rio de Janeiro, mas em todo lugar a paz e vida é febre nacional. Você sabe o que é uma febre? Você não sabe o que é febre, amados. Aquela febre que faz a pessoa delirar. Aquela febre que faz a pessoa ver o céu. Aquela febre que faz a pessoa ver Jesus. E sabe como elas estão vendo Jesus? Através da palavra que está sendo pregada através da nossa boca. A palavra que o Senhor colocou na nossa boca. No Brasil todo, milhares e milhares de pessoas estão sendo alcançadas, libertadas, transformadas e salvas por esta palavra poderosa, que quando é enviada, nunca volta vazia, mas vai e prospera naquilo que apraz ao Senhor, e sempre produz o resultado desejado. Você é fruto desta palavra, e nós vamos continuar fazendo a obra. Estivemos inaugurando várias igrejas, multidões se comprimindo, que não dava sequer para entrar nas igrejas, grandes igrejas sendo inauguradas. A gente só consegue entrar porque vai pregar. Aí o povo diz, ah, esse é o pregador, abre caminho para ele. Aí a gente consegue entrar. A igreja está lotada, o povo lá dentro. E a palavra é pregada e produz resultado. De norte a sul do Brasil, multidões, multidões no vale da decisão. E quando elas são confrontadas com a decisão, cada pessoa diz, sim, eu quero ter a minha vida lavada e remida pelo sangue de Jesus. Eu quero entregar a minha vida para o Senhor Jesus. Eu quero recebê-lo como meu único, suficiente, exclusivo e eterno Salvador. Porque se ele fez isso na vida do pastor João Ribe, ele vai fazer a mesma coisa na minha vida. Hoje aqui estou, em nome de Jesus, para dizer a você que do jeito que você é, o Senhor te ama. E do jeito que você é, ele vai te usar poderosamente. Não há acusação, não há condenação sobre a tua vida, e nem sobre a minha vida, e nem sobre a vida daqueles que confiam no Senhor. E nós estamos tão confiantes que estamos esperando, esperando o Senhor. Volte comigo no Salmo de número 130, versículo 5. Aguardo o Senhor, a minha alma o aguarda e espero na sua palavra. A minha alma anseia pelo Senhor mais do que os guardas pelo romper da manhã. Sim, mais do que aqueles que esperam pela manhã. A nossa alma está desse jeito, a nossa alma suspirando o tempo todo. Mas o Senhor nos diz hoje, e testifica isso com você através do Espírito Santo: meu servo, minha serva, ainda que a tua alma suspire de saudades, ainda que a tua alma me espere ansiosamente, ainda que você me aguarde com tanta saudade, eu te digo, aguarde mais um pouco, espere com paciência, estou preparando o lugar. E enquanto eu preparo o lugar para ti aqui no céu, aqui na glória, continue negociando aí na terra. Continue pregando a minha palavra. Continue ganhando almas. Ou você se esqueceu do que o meu servo Tiago escreveu no final da sua carta? O Senhor te pergunta isso. Esqueceria você da última palavra que o servo do Senhor Tiago escreveu? Ali no finalzinho.

último versículo daquela palavra poderosa. Quero que você vá comigo até Tiago, no capítulo 5, versículo 20. Saiba, meu servo, saiba.

Hoje eu não vou fazer o culto, não me sinto em condições de pregar. Hoje aconteceu uma coisa na minha vida e eu vou chamar outra pessoa para fazer a reunião no meu lugar. Isso tem acontecido com alguns de vocês aqui. Alguns estão dizendo: ah, hoje eu não estou em condições espirituais de fazer a obra. E esta pessoa ainda não compreendeu e não aprendeu a separar as coisas, e ainda não está vivendo a verdadeira promessa da palavra. Acaso quando o Senhor te chamou, você não era pecador, não era pecadora? Acaso quando o Senhor te chamou, te convocou, te nomeou, te alistou, Ele já não sabia da tua vida, dos teus conflitos e dos teus fracassos e das tuas fraquezas? Não conhecia Ele a tua estrutura quando Ele disse: vem meu servo, vem minha serva, vem para minha obra? Já não te conhecia intimamente o Senhor? E como dizes agora: hoje eu não posso pregar, hoje eu não posso fazer a reunião, hoje eu não posso fazer a obra? Por quê? Algum dia você esteve melhor do que antes? Quer que Deus entre em juízo com você e quer que Deus veja a tua iniquidade? Mas Deus está dizendo: meu servo, minha serva, eu não vou entrar em juízo com você, porque você foi lavado e remido pelo sangue do meu filho Jesus. Eu quero que você pregue a minha palavra em tempo e fora de tempo. Eu quero que você faça converter do erro um pecador. Eu quero que você cubra uma multidão de pecados fazendo a minha obra. De quem você acha que o Senhor se agrada? Hã? Vamos analisar. De quem você acha que Deus se agrada? De um pregador, de uma pregadora que diz: ah não, meu Deus, hoje não, hoje eu não vou pregar. Aliás, hoje eu nem vou para a igreja, Senhor, estou muito abatido, estou muito desanimado. Hoje nem vou, Senhor, hoje eu não estou em condições de cooperar com a reunião. Ah, Senhor, o Senhor sabe do meu estado, o Senhor sabe como é que eu estou, hoje eu não vou. Você acha que Deus se agrada dessa pessoa? Que foi arrastada a essa situação? Que o diabo está ali infernizando, sabendo da grande obra que Deus tem na sua vida? Você acha que Deus se agrada deste, desta, que recuou porque o diabo pressionou? Ou você acha que Deus se agrada da pessoa que diz: Senhor, hoje o diabo aprontou cada cilada comigo, falaram cada coisa ao meu respeito. Ah, Senhor, que armadilha! Eu deveria estar me sentindo um lixo, eu não deveria, Senhor, nem ir para a igreja. Mas se eu não for para a igreja, o diabo vai bater palmas. Por isso, meu Deus, eu vou em frente pelo sangue de Jesus Cristo, porque eu quero que o teu nome seja glorificado através da minha vida. Não importa o que aconteça, eu sou fiel ao Senhor e vou continuar fazendo a tua obra. Eu te garanto que é desta pessoa que Deus se agrada, da pessoa que não recua. Ou você acha que o diabo não está trabalhando agora contra a tua vida, para fazer você recuar, para fazer você se sentir miserável? Você não acha que o diabo está fazendo de tudo para te anular? Porque se o diabo conseguir te anular, muitas almas vão perecer. Mas Deus não te chamou para recuar. Ele diz: o justo viverá pela fé, e se ele recuar, a minha alma não terá prazer nele. O justo vive pela fé, e esta é a fé que nós temos, não a confiança apenas no Senhor e na sua palavra, mas principalmente a confiança no sangue poderoso, puro e carmesim do nosso Senhor e Salvador Jesus Cristo. É por este sangue que nós avançamos, e é com este sangue que nós libertamos os oprimidos do diabo. Deus quer se agradar da tua vida, para que nunca mais você recue. Pastor Joaquim Neto estava conversando comigo, ele disse que um pastor esta semana ligou para ele e disse: pastor, eu mandei o auxiliar fazer o culto, porque olha, eu briguei com a minha mulher e eu não me sinto em condições de fazer a reunião hoje. Eu não sei nem o nome desse pastor, mas pensa que ele é a primeira pessoa que acontece isso? E você pensa que é só com ele essa experiência? Com cada um de vocês está acontecendo a mesma coisa, assim como também acontece comigo, e vai continuar acontecendo. O Senhor te diz agora: meu servo, minha serva, não abaixe a tua cabeça, olhe para mim, eu sou o autor e consumador da tua fé.

0: Eu te escolhi entre milhares e milhares. Eu te chamei, eu te nomeei, eu te comissionei e eu te dei poder. Não temas, porque eu sou contigo. Não temas, porque eu te ajudo. Esforça-te e tem bom ânimo. E tão somente faz a obra, porque farás este povo herdar a terra prometida. Nós vamos fazer uma oração agora. Toda a igreja se coloque de pé. O diabo vai ter que fazer muito mais para parar você. E Deus está se rindo das estratégias do diabo. Porque cada vez que o diabo bola um plano para você, Deus já tem um escape preparado para a tua vida. A unção que Deus colocou na tua vida, só Ele pode tirar. E os frutos que Deus colocou nas tuas mãos para você produzir, e as sementes que foram confiadas, são férteis demais para secarem, para morrerem. Aonde você lançar esta semente vai brotar. Aonde você abrir a tua boca, a palavra de Deus vai produzir o resultado desejado. Não há nada que possa fazer você parar. Esta é a tua chamada. É isto que Deus está fazendo na tua vida. Eu quero que você limpe o teu coração agora. Quero que cada pessoa, cada obreiro, cada obreira, cada homem de Deus, cada mulher de Deus, cada cooperador, cada membro, quero que cada pessoa erga assim as duas mãos para os céus. Deus colocou uma unção poderosa na tua vida. Portanto, agora nenhuma condenação há para os que estão em Cristo Jesus. Que não andam segundo a carne, nem segundo o sangue, mas segundo o Espírito. Quero que você, com as tuas mãos erguidas, quero que você diga para Deus: meu Deus, diga: meu Deus, me dá esta convicção, que ainda que eu me lembre, o Senhor já se esqueceu dos meus pecados. Me dá, Senhor, esta convicção de que o teu amor e a tua palavra transformaram a minha vida pelo sangue de Jesus. Me dá, Senhor, a certeza de que eu posso ir em frente, porque o Senhor é comigo. Vem agora com a tua virtude, vem agora com o teu poder e reveste a minha vida do teu Espírito Santo. Oh, glória! Vai orando agora por tua conta, vai orando agora pela tua própria palavra, pela tua própria inteligência, com teu próprio entendimento. Vai abrindo o teu coração diante de Deus. Lembre-se que o Senhor olha o coração do homem e o coração da mulher. Ele não olha a aparência do ser humano, porque a aparência também é enganosa, mais até do que o coração. Oh, glória, Deus é capaz de discernir os pensamentos do teu coração. É isto que Ele olha no ser humano. Oh, glória. Você precisa agora nesta oração se examinar e chegar à conclusão que você não tem nenhum pecado. Oh, glória.
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queridos, bom dia, tudo bem? Tudo jóia? Bom dia, gente querida, bom dia, povo de Deus, bom dia para você, querido ouvinte, bom dia para você, querida ouvinte. Que alegria você está com a gente na 104 FM Novo Som, em 104,9, também pelo aplicativo nas plataformas iOS e Android, pelo site do radios.com, radios.net. Você também ouve a nossa programação. Amém? Bom dia para você, Deus te abençoe, seja bem-vindo, seja bem-vinda à programação da Rádio 104 FM Novo Som.

Minha gente querida, queremos desejar a você um dia abençoado pelo Senhor nosso Deus. Sexta-feira, 19 de junho do ano 2026. Bom dia para você. Bom dia para você, meu amigo, minha amiga, meu irmão, minha irmã. Bom dia para você, querido ouvinte. Bom dia para você, querida ouvinte. Vamos juntos até o meio-dia. Daqui a pouco você já começa a participar da nossa programação. Já vou divulgar para você aqui a pergunta de hoje do desafio bíblico. Estamos caminhando pela palavra do Senhor no livro de 2 Reis. E você participa com a gente aqui na 104 FM. Nós vamos encerrando hoje mais uma semana de desafio bíblico aqui na 104 FM Novo Som. Encerrando a semana do desafio bíblico. Não é encerrando o livro de 2 Reis, não é encerrando o desafio bíblico. É encerrando mais uma semana juntos aqui pela Rádio 104 FM Novo Som. Que a nossa sexta-feira seja muito abençoada por Deus, em nome de Jesus. 9:20, quero mandar o nosso abraço com muito carinho, com muito amor, nos lembrando da vida dos nossos aniversariantes do dia de hoje, desta semana e também desse final de semana. Que Deus abençoe vocês poderosamente, em nome de Jesus. Essa semana foi o aniversário da pastora, a pastora Maiara Belo, da Igreja Metodista Central de Itaperuna. Amanhã, sábado, é o aniversário da minha querida prima Ketine Muniz, lá da Ponte Preta. Parabéns para todos vocês, felicidades, Deus abençoe, em nome de Jesus. Deus abençoe a vida de cada

aniversariante do dia de hoje, desta semana, desse final de semana, desse mês de junho, em nome de Jesus. Um abraço muito especial para todos vocês. Felicidades em nome de Jesus e um novo ano de vida abençoado, abençoado mesmo, na presença do Senhor nosso Deus. Eu recebi uma mensagem aqui no WhatsApp tão bonita que diz o seguinte: hoje é sexta-feira, bom dia. A melhor maneira de se começar um bom dia é agradecendo aquele que nos permitiu abrir os olhos, que nos colocou de pé e nos deu forças para recomeçar. Feliz sexta-feira com o Senhor Jesus Cristo. Amém? Que tenhamos um dia feliz e abençoado em nome do Senhor Jesus, tendo a certeza em nosso coração que o Senhor está conosco e nós estamos seguros, protegidos, guardados e na dependência do Senhor nosso Deus. Bom dia para todos vocês, a paz do Senhor Jesus. Nós vamos para o apoio cultural e voltamos com a primeira edição do Sucesso em Dois Tempos do Plex 104. Bom dia, gente querida, graça e paz do Senhor Jesus Cristo. Música.

Todos os dias, a cada manhã, as misericórdias dele, do Deus eterno, se renovam sobre cada um de nós. Eu não vou desperdiçar o dia de hoje com coisas vãs. Esse é o dia que Deus fez para nós. Bom dia.

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2: Muito bem, bom dia, Deus te abençoe. 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
2: Muito bem, agora são 9h35. Vem chegando Leandro Borges e Pastor Lucas em Dois Tempos pra você.
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2: Em destaque pra você, o primeiro sucesso pra todo sempre. E o segundo sucesso, Leandro Borges canta com o Pastor Lucas, Você Tem um Pai. Quem está participando com a gente são as mães e os pais do Desperta Débora e Homens de Coragem. Estão oferecendo com muito carinho, com muito amor, para os filhos de oração, filhos do coração, para os internos e funcionários do presídio e da casa de custódia. Um abraço para vocês aí, queridos, para os internos e funcionários do presídio e da casa de custódia.

Custódia. A participação também vem da Cleusa Ferreira do Lions. Oferece para os ouvintes, para sua família, para os aniversariantes do mês de junho, para todos que moram no Lions, para Lígia Gomes do Niterói e sua família, para o José Carlos Pacheco do Marcatempo e sua família, em especial com muito amor e carinho para a Ketne Muniz, que mora na Ponte Preta, próximo a São José de Ubá. Vai fazer aniversário amanhã, dia 20 de junho. Parabéns para você, Ketne. Que o Senhor continue abençoando a sua vida. Que o Senhor, nosso Deus, continue abençoando a sua vida em nome de Jesus. A Raquel de Lima, da SEAB, está ligada com a gente na 104. Deseja a todos um bom dia, um final de semana abençoado pelo Senhor, nosso Deus. Desejo a vocês um ótimo dia. Que Deus abençoe todos nós e que tenhamos um final de semana abençoado e guardados de todo mal em nome de Jesus. E quero oferecer os próximos louvores para minha família, para vocês aí da rádio, para todos que estão ouvindo a 104 FM. Um abraço para você, Raquel. Raquel de Lima, da SEAB, tá ligada com a gente na 104 FM. Bom dia para você também. A paz do Senhor Jesus para todos vocês. Bom dia para todo mundo. Uma sexta-feira abençoada para todos nós. Um final de semana também abençoado na presença do Senhor nosso Deus e vocês ouvindo aí a nossa programação. Nós recebemos aqui uma mensagem pelo WhatsApp do José Adilson Boixá, do bairro Vinhosa. Hoje é sexta-feira, 19 de junho. Que hoje não falte motivo para agradecer, força para continuar e fé para acreditar que coisas boas estão a caminho. Que Deus cuide de cada detalhe do seu dia e encha seu coração de paz. Amém. Um abraço para você, José Adilson Boixá, do bairro Vinhosa. Um abraço para Cristina, para o Vitão, para todos vocês aí. Um abraço para todos aqui do grupo do Desafio Bíblico, que já estão enviando as mensagens lindas e abençoadas. E no decorrer da programação, assim que for possível, vou lendo aqui para vocês as mensagens. Sendo possível, vou ler cada uma das mensagens nesta manhã. Leandro Borges e Pastor Lucas, em dois tempos para você. Bom dia, graça e paz.

Muito bem, bom dia, Deus nos abençoe nesse novo dia, Leandro Borges e Pastor Lucas, em dois tempos para você. E a partir de agora, você vai participar com a gente do nosso desafio bíblico. Essa que você ouviu e essas duas canções foram a primeira edição do Sucesso em Dois Tempos, do Plex 104.

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2: Minha gente querida, o desafio bíblico de hoje é o seguinte: eu vou falar para vocês as qualidades e as características desse rei e você vai dizer pra gente, vai responder a pergunta de hoje falando o nome desse rei no capítulo de hoje do livro de 2 Reis. Preste atenção, ele tinha 25 anos de idade quando começou a reinar e reinou 29 anos em Jerusalém. O nome de sua mãe era Abia, filha de Zacarias. Ele fez o que o Senhor aprova, tal como tinha feito Davi, seu predecessor. Ele removeu os altares idólatras, ele quebrou as colunas sagradas e derrubou os postes sagrados. Despedaçou a serpente de bronze que Moisés havia feito, pois até aquela época os israelitas lhe queimavam incenso, era chamada de Neustã. Ele confiava no Senhor, o Deus de Israel, e nunca houve ninguém como ele entre todos os reis de Judá, nem antes e nem depois. Ele se apegou ao Senhor e não deixou de segui-lo. Obedeceu aos seus mandamentos que o Senhor tinha dado a Moisés. E o Senhor estava com ele. Ele era bem sucedido em tudo que fazia. Essa é a pergunta de hoje: qual era o nome desse rei? Eu acabei de falar para vocês aqui as atitudes, as características, as qualidades na vida desse rei. E eu vou repetir aqui para vocês e vocês vão responder qual é o nome desse rei. Preste atenção, ele tinha 25 anos de idade quando começou a reinar e reinou 29 anos em Jerusalém. O nome de sua mãe era Abia ou Abia, filha de Zacarias. Ele fez o que o Senhor aprova, tal como tinha feito Davi, seu predecessor. Ele removeu os altares idólatras, quebrou as colunas sagradas e derrubou os postes sagrados. Despedaçou a serpente de bronze que Moisés havia feito, pois até aquela época os israelitas lhe queimavam incenso. Era chamada Neustã. Ele confiava no Senhor, o Deus de Israel. Nunca houve ninguém como ele entre todos os reis de Judá, nem antes e nem depois. Ele se apegou ao Senhor e não deixou de segui-lo. Obedeceu aos mandamentos que o Senhor tinha dado a Moisés. Qual o nome desse rei? Tá fácil. Se você ler o capítulo de hoje,

0: Se você abrir a sua Bíblia e você ler com atenção, você vai achar a resposta de hoje e vai responder o desafio bíblico de hoje. Coloque a data, 19 de junho do ano 2016, do ano 2026. 19 de junho do ano 2026 é a data de hoje. 19 de junho do ano 2026. O desafio bíblico é um livro por temporada, é um capítulo por dia. Nós vamos seguindo a ordem da Bíblia e nós estamos em 2 Reis. E a pergunta de hoje está no ar. Eu falei para vocês as qualidades, as atitudes, as características, o ótimo comportamento que esse rei teve diante do Senhor e diante do seu reinado. Qual era o nome desse rei? Vem participar, vem responder, vem aprender a palavra do Senhor aqui na FM Novo Som. 9984-9004, DDD 22 ou Área 22. Você pode participar também pelo grupo do Desafio Bíblico, pelas redes sociais da FM Novo Som, arroba rádio 104 FM Novo Som, arroba rádio 104 FM Novo Som. 9 horas mais 52 minutos. Bom dia, Deus te abençoe.
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1: Agora são 10 horas em ponto na 104 FM. Bom dia para você, Deus te abençoe.

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1: O Desafio Bíblico é um livro por temporada, um capítulo por dia, seguindo a ordem da Bíblia. Estamos aqui no livro de 2 Reis. E eu quero convidar você para estar participando com a gente, respondendo a pergunta de hoje do nosso Desafio Bíblico. Estamos em 2 Reis e vamos encerrar hoje mais uma semana de Desafio Bíblico aqui na 104 FM. Eu li os versículos que nos mostram as qualidades, o bom comportamento, a obediência a Deus, o senso de justiça e retidão, as atitudes positivas para um rei, né, diante de Deus e diante do seu reinado, diante das pessoas. E eu vou ler para vocês mais uma vez aqui, porque eu quero saber o nome desse rei. Essa é a pergunta de hoje do nosso Desafio Bíblico. Eu vou ler para vocês aqui as características, as qualidades sobre esse rei, e você vai responder o nome desse rei. Preste atenção. Ele tinha 25 anos de idade quando começou a reinar, e ele reinou 29 anos em Jerusalém. O nome de sua mãe era Abia, ou Abia, filha de Zacarias. Ele fez o que o Senhor aprova, tal como tinha feito Davi, seu predecessor. Ele removeu os altares idólatras, ele quebrou as colunas sagradas e derrubou os postes sagrados. Ele despedaçou a serpente de bronze que Moisés havia feito, pois até aquela época os israelitas lhe queimavam incenso. Era chamada Neustã. Esse rei confiava no Senhor, o Deus de Israel. Nunca houve ninguém como ele entre todos os reis de Judá, nem antes nem depois. Ele se apegou ao Senhor e não deixou de segui-lo. Obedeceu aos seus mandamentos, aos mandamentos que o Senhor tinha dado a Moisés. E o Senhor estava com ele. Ele era bem sucedido em tudo que fazia. Qual era o nome desse rei? É a pergunta de hoje do nosso Desafio Bíblico. Vem participar, vem responder. Vamos juntos aprendendo a palavra do Senhor aqui na FM Novo Som. Bom dia, gente querida. Graça e paz do Senhor Jesus.
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6: Agora são 10 horas mais 9 minutos, 10 e 9 na 104 FM. Bom dia, Deus te abençoe, obrigada pelo carinho, obrigada pela audiência. Todos já estão respondendo aqui o desafio bíblico de hoje. Deus abençoe cada um de vocês em nome de Jesus. Obrigada pelo carinho, pela participação, pela audiência. Bom dia, Deus te abençoe, obrigada pelo carinho, obrigada. Bom dia, Deus te abençoe, obrigada pelo carinho, obrigada. Bom dia, Deus te abençoe, obrigada.

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4: Confirmando a hora certa, agora 10h29.
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7: Ok, bom dia, Deus te abençoe, obrigada pelo carinho, obrigada pela audiência. Gente querida, vocês vão responder o desafio bíblico de hoje, respondendo qual o nome do rei, qual é o nome do rei que tem essas características, essas qualidades, essa obediência, senso de justiça e retidão, tudo isso que eu li para vocês aqui. Eu não quero saber a referência do capítulo com os versículos. A pergunta de hoje é a seguinte: eu quero saber qual era o nome do rei que tinha essas atitudes, essas características, essas qualidades, segundo descreve aqui o livro de 2 Reis. Vamos lá? Preste atenção. Esse rei, ele tinha 25 anos de idade quando começou a reinar. E ele reinou 29 anos em Jerusalém. O nome de sua mãe era Abia, ou Abia, filha de Zacarias. Ele fez o que o Senhor aprova, tal como tinha feito Davi, seu predecessor. Ele removeu os altares idólatras, quebrou as colunas sagradas e derrubou os postes sagrados. Despedaçou a serpente de bronze que Moisés havia feito, pois até aquela época os israelitas lhe queimavam incenso. Era chamada Neustã. Esse rei confiava no Senhor, o Deus de Israel. Nunca houve ninguém como ele entre todos os reis de Judá, nem antes e nem depois dele. Esse rei se apegou ao Senhor e não deixou de segui-lo. Obedeceu aos mandamentos que o Senhor tinha dado a Moisés. E o Senhor estava com ele. Ele era bem sucedido em tudo que fazia. Qual era o nome desse rei? Essa é a pergunta de hoje do nosso desafio bíblico. Você vai responder somente qual era o nome desse rei aqui no nosso desafio bíblico de hoje. Participando aqui com a gente, a Joana Dark Andrade, do bairro Carulas, respondeu o desafio bíblico de hoje corretamente. Geraldino Gonçalves, do loteamento João Bedim, respondeu o desafio bíblico de hoje também corretamente. A participação aqui também na programação da 104 vem da Cremilda de Jesus Paula, lá de Retiro do Muriaé. Ela respondeu o desafio bíblico de hoje corretamente. Maria Aparecida, da Cidade Nova, Cidinha Araújo, respondeu o desafio bíblico de hoje corretamente. Cleusa Ferreira, do Lions, também respondeu o desafio bíblico de hoje. Um abraço aí para todos vocês. Obrigada pelo carinho, pela audiência. A pergunta de hoje está no ar. Você vem participar com a gente, vem aprender com o desafio bíblico. A Ione Poubel, do bairro Vinhosa, está lá na Igreja Metodista Central de Itaperuna. Hoje está acontecendo o bazar na Igreja Metodista Central de Itaperuna. Começou 8 horas da manhã e vai até o meio-dia. Tem roupas, calçados, brinquedos, livros, bijuterias, vários artigos para sua casa, para o seu dia a dia. São mais de 2.500 peças no bazar da Igreja Metodista Central de Itaperuna. Rua João Catarina, número 115, no centro da cidade. E a Ione Poubel está lá para receber você e a sua família. Começou 8 horas da manhã e vai até o meio-dia. Hoje, o bazar que seria realizado amanhã, sábado, está sendo realizado agora, hoje, lá na Igreja Metodista Central de Itaperuna. Rua João Catarina, número 115, no centro, atrás do antigo campo do Itaperuna. São 10h40 na 104 FM. Bom dia, Deus te abençoe. Pastor Antônio Cirilo, Santa Geração e a canção Te Adoramos. Bom dia, graça e paz. Música.

0: pastor Antônio Cirilo, Santa Geração e a canção Te Adoramos. Ótimo dia para você que tá com a gente na 104 FM Novo Som, 24 horas no ar com você. Essa é a rádio que faz parte da sua vida, essa é a rádio que ama você. Obrigada pelo carinho, pela audiência.
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0: Minha gente querida, bom dia! A paz do Senhor Jesus, a graça e a paz do Senhor Jesus para vocês. Deus abençoe todos vocês em nome de Jesus. As participações vêm da Ana Maria Correia, do bairro São Mateus. Ela respondeu o desafio de hoje corretamente e oferece as próximas canções com muito carinho, com muito amor para suas filhas Renata, Rejane e Reneida. Também para os irmãos da Assembleia de Deus, 1º de maio, lá do São Mateus, congregação, para sua família e para todos que estão ouvindo a 104 FM Novo Som. Um abraço para você, Ana Maria Correia, do bairro São Mateus. O Rogério Francisco da Vinhosa, o Rogério da Vinhosa, respondeu o desafio de hoje também corretamente. Um abraço para você, Rogério, para sua família. Deus abençoe vocês em nome de Jesus. Obrigada aí pela participação, pela audiência, pelo carinho. A participação ainda vem das mães e dos pais do Desperta Débora e Homens de Coragem, oferecendo para todos os internos e funcionários do presídio e da Casa de Custódia. A Ione Poubel, do bairro Vinhosa, está participando com a gente mais uma vez porque ela ama as próximas canções que estão na sequência. Entre elas, a canção do Francisco Lopes e Viviane, Pode Chorar. É lançamento para você na 104 FM, faz parte da nossa programação. Francisco Lopes e Viviane, Pode Chorar. A Ione Poubel, do bairro Vinhosa, oferece para os ouvintes, para sua família, para o grupo de pedal Princesas do Pedal, para o grupo do Desafio Bíblico, para todos os ouvintes da 104 FM, para todas as suas amigas que oferecem louvores para ela na 104 e também com muito carinho para o casal Francisco Lopes e Viviane. Um abraço aí para esse casal querido e abençoado aqui da nossa cidade. Vamos ouvir então o lançamento. É Francisco Lopes e Viviane, é da nossa cidade, Itaperuna, estado do Rio de Janeiro. Francisco Lopes e Viviane, Pode Chorar.

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do Senhor Jesus. Esse é o programa Vida Só em Jesus, chegando aí até o teu lar, pelas ondas sonoras da rádio FM 104.9. Esta rádio que tem compromisso com a palavra de Deus. Meu amigo, uma alegria muito grande no meu coração poder estar retornando mais uma vez aos estúdios desta rádio para levar até você palavras de vida eterna, da qual o Senhor Jesus mandou nós pregarmos, mandou a sua igreja e levar esta palavra aos corações. E o programa Vida Só em Jesus tem esta finalidade. O objetivo desse programa é esse: esclarecer algumas verdades através da Bíblia, para que nós possamos, com sabedoria, inteligência, com conhecimento, escolher o melhor para a nossa vida. Nós vamos estar aqui orando, agradecendo a Deus por essa oportunidade de estarmos aqui mais uma vez. Senhor Deus e Pai, queremos agradecer ao Senhor, em nome do teu amado Filho Jesus, pelo dom da vida, por essa oportunidade, pelo meu nome está escrito no livro da vida. Obrigado, Senhor Deus. Obrigado por esta oportunidade de ter acordado mais um dia, ter contemplado a luz desse sol que está brilhando, raiando. Porque muitos, Pai, não tiveram essa oportunidade. Foram, meu Deus, meu Pai, ó Deus, já tirado dessa terra. Mas nós ainda estamos aqui com vida, podendo ter, ó Pai, a oportunidade de raciocinar, de decidir, de escolher. Pai, por isso nós queremos agradecer ao Senhor. Agradecendo ao Senhor também pela vida de cada patrocinador. Pela vida, meu Pai, ó Deus, da Ana Paula, da, ó Pai, missionária Eva, meu Deus, meu Pai, do Elinaldo, da Graziele, do pastor Sebastião, meu Deus, meu Pai, por todas essas vidas que têm aberto os corações para patrocinar o programa Vida Só em Jesus. Meu Deus, porque são eles que, ó Deus, que estão me dando, meu Pai, todo o suporte para que eu possa estar aqui, ó Deus,

Ó Deus, levando a tua palavra. Pai, uns contribuem, outros oram, outros, ó Deus, vai levar a tua palavra. E nós estamos nesse elo, nesta corrente, nesta fé, uns ajudando através, meu Pai, financeiro, outros através da oração e outros através da ministração da tua palavra. E a tua obra segue caminhando. Pai, toma nossas vidas nas tuas mãos. Ó Pai, o dono desta rádio, Lucas. Pai, a sua esposa, seu filhinho. Abençoe-se lá essa família, que também tem sido canal, Pai, veículos. Ó Pai, para poder fazer com que a tua palavra chegue aos corações dos ouvintes. Abençoa cada ouvinte, meu Pai. Cada um desse irmão que está agora trabalhando, ganhando o seu pão de cada dia, está aí no seu horário de almoço, está no volante desse carro, está, meu Deus, meu Pai, quem sabe evangelizando agora, quem sabe na igreja pregando, orando nos montes, visitando, abençoa, dá vitória. Cada um que está sintonizado no programa Vida Só em Jesus, Pai, quem está passando por um momento difícil, precisando de um milagre, de uma cura. Meu Deus, os médicos não encontraram solução. Os medicamentos não resolveram. Mas, meu Deus, Lázaro, 4 dias, o Senhor tirou ele para fora. Então, meu Deus, essa enfermidade, esse problema, essa diversidade não é nada diante do Senhor. Abençoa. Levanta dessa cadeira, levanta dessa cama. Pai, repreende esse problema no sangue, nos ossos, na carne, nos nervos, nos rins, no pulmão, no coração. Meu Pai, essa mente que foi alcançada, meu Deus, por um... Ó Deus, aleluia. Ó, meu Deus, meu Pai, por esse AVC que está, meu Deus, bloqueando as mensagens que o cérebro manda para os membros superiores e os membros inferiores, para fazer com que essa perna, esse braço funcione. Em nome de Jesus, desbloqueia, Pai, todo esse mal, e abençoe esse teu filho, essa tua filha, e dê-nos um programa abençoado nessa tarde. Meu Pai, que a luz do Senhor possa começar a brilhar nesse lar, nesse trabalho, nessa família, na vida desse ouvinte, em o nome do Senhor Jesus. Amém. Oh, glória. Estou sentindo aqui algo tão especial da parte de Deus, logo já na introdução desse programa. Fica ligado, meu ouvinte. Nós não estamos aqui no nome do pastor Demilson, não. Nós estamos aqui em nome do Senhor Jesus Nazareno, do Senhor Deus Jeová, que tem poder para mudar a sua história. Não é apenas só um programa, sinta um culto aí dentro da sua casa, a presença de Deus através desse programa. Amém? Nós vamos à primeira participação nessa tarde, e quem participa é o nosso irmão Levi Eufrásio. Bom, Levi Eufrásio pede para ouvir o hino com Mato Nascimento, Quero Viver em Teus Átrios, e oferece para nossa sua muito digna esposa, irmã Nancy, né? Para o Rodrigo, né? Rodrigo, para a sua esposa, e também aí oferece ali para os irmãos ali, pastor Sirley, dirigindo a igreja Assembleia de Deus, filiado a Madureira ali na Vinhosa, no São Mateus, para o seu irmão Luizinho lá no Alto Moriá, para o Ciraí no Valão do Cedro. Vamos ouvir esse lindo louvor, né, com Mato Nascimento, Quero Viver em Seus Átrios. Adore a Deus nesta tarde com esse hino. Abre o seu coração.

É, acabamos de ouvir esse lindo louvor a pedido do nosso irmão Euflásio, Levi Euflásio. Nós vamos a mais uma participação e desta vez quem participa é o nosso irmão Ademilton. O Ademilton ali do bairro Colibris, ele que pede para ouvir um hino com Cassiane com muito louvor e oferece para os seus filhos, né, Davi e Alice, também para sua esposa Gilcineia e todos os ouvintes da Assembleia de Deus ali dos Colibris e também para o seu papai Ademir, né? Vamos ouvir esse lindo louvor também, queremos oferecer esse lindo louvor que está ali sintonizado também o Manuel no seu trabalho, trabalhando e ligadinho no programa Vida Só em Jesus, é um ouvinte assíduo, né? Do programa Vida Só em Jesus, também o seu colega de trabalho José Antônio, também para Flávia e para o Rafael, tá bom? Vamos ouvir esse lindo louvor então com Cassiane, com muito louvor.

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3: Acabamos de ouvir esse lindo louvor e nós vamos a mais uma participação, já te convidando, ó, abre a sua Bíblia, pega aí ela, abre no livro de Mateus capítulo 5, pois nós estamos aí numa série de mensagens a respeito do Sermão da Montanha. Você não pode perder, porque hoje é o capítulo 5, versículo número 8, limpo de coração, amém? Nós vamos aprender poderosamente com a palavra de Deus. E nós vamos a mais uma participação, e desta vez quem participa é, aleluia, glória a Deus, é a Raquel Pimentel da Rocha, ela que pede para ouvir um hino Bondade de Deus e oferece para o pastor Sebastião, a sua esposa, né, Joana, para todos os ouvintes que estão sintonizados no programa Vida Só em Jesus. Também está sintonizado aí ouvindo o nosso programa e pede para oferecer um hino para ele, né, o nosso irmão Horácio, a irmã Tereza, o pastor Liodênias, nossa irmã Maria da Penha. Também ali o Adelmo, o presbítero Adelmo, a irmã Maria das Graças, né? O presbítero irmão João Paulo e a sua muito digna esposa Leci. Também o nosso irmão pastor Antônio lá do bairro Frigorífico, né? Mandamos esse lindo louvor para vocês aí também, para a irmã Nelma, para a Érica, para o irmão Edinho e para o Vitor. Vamos ouvir esse lindo louvor, Bondade de Deus.

louvor, nós vamos aí a mais um louvor, desta vez a pedido da nossa irmã Cidinha Araújo. O filho é que ela pede para ouvir um hino Digitais com Paulo Neto, e oferece para o seu filho Glaube, para o irmão, para a irmã Ereni, para o irmã Ereni Lotério, lá da Fazenda Concórdia. Também oferece para a irmã Rita Cabral, para o seu esposo Isaías Santos, para Cristina Boixate, também o seu esposo José Adilson Boixate, para o Silvio Abreu.

Silvia Abreu, né? Também lá do loteamento, para todos ali aqui da Rádio 104 e também para Ione Pobel, que está ligadinha no programa Vida Só em Jesus. Vamos ouvir esse lindo louvor com Paulo Neto, Digitais?

0: Meus queridos amados irmãos, acabamos de ouvir esse lindo louvor a pedido da irmã Cidinha Araújo. E nesta vez nós vamos a mais uma participação. E desta vez quem participa agora é o nosso irmão Fabielso. Fabielso ali do bairro São Mateus, da Igreja Batista. Ele pede para ouvir o hino 1 dos 10 e oferece para a sua mamãe e todos os amados irmãos ali da Igreja Batista do bairro São Mateus. E também para o pastor jovem, também a nossa irmã Cleusa ali do Laios, ela pede para ouvir um lindo louvor e oferece também para Ketni, né? Que vai fazer aniversário amanhã, né? E também para todos os ouvintes, né? E para nós aqui da rádio. Obrigado aí, irmã Cleusa. Vamos ouvir esse lindo louvor então com Wagner Santos, 1 dos 10.
1: Essa história é muito linda.
0: Queremos parabenizar aí a Ketni. Feliz aniversário. Que Deus continue te abençoando, dando saúde, Ketni. Amém? Creio que continua sendo essa pessoa abençoada, valorosa aí na presença de Deus. Vamos ouvir esse louvor com Wagner Santos, 1 dos 10.

0: coração assim, ó.
1: Mas não vá embora.
0: Não vá embora, Pai. Fica, Jesus. Fica aqui.
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4: Acabamos de chegar agora no momento da palavra de Deus. E eu quero convidar você para abrir aí a sua Bíblia juntamente comigo no Evangelho de Mateus, no capítulo 5. Nós estamos numa série de mensagens a respeito, né, do comportamento, das características daqueles que servem ao Senhor Jesus. Você que aderiu a Jesus como Salvador da sua alma, né, aqui existem umas recomendações para que você assim se enquadre nela, para que você esteja aí então na condição de um filho, de um

respeito, né, do comportamento, das características daqueles que servem ao Senhor Jesus. Você que aderiu a Jesus como salvador da sua alma, né, aqui existem umas recomendações para que você assim se enquadre nela, para que você esteja aí então na condição de um filho, de um servo de Deus. Porque na realidade o Senhor Jesus vinha curando, libertando,

receber Jesus. Após nós recebemos o Senhor Jesus como Salvador da nossa alma, porque Jesus morreu na cruz do Calvário para isso, para nos dar o direito de reconciliação, de nos reconectarmos de onde nós fomos desconectados, de ligarmos de onde nós fomos desligados, né? Através da morte do Senhor Jesus, derramando seu sangue na cruz do Calvário, quando reconhecemos isso e aderimos Jesus como Salvador, nós estamos aceitando o preço que Jesus pagou, que eu não podia pagar e nem você poderia pagar. Então nós nos tornamos filhos, e uma vez que tornamos filhos, aí existem umas recomendações. Porque estas recomendações que o Senhor Jesus estabeleceu, isso é um testemunho de vida para aqueles que estão ao nosso derredor, ao nosso redor, né? Ser dependente, amar o seu próximo, né? Ter misericórdia dele, chorar, não porque você não conquistou uma casa nem ganhou, mas porque por causa dos pecados que te afasta de Deus, de arrependimento, como Pedro chorou. E hoje nós iremos estudar a respeito do homem limpo de coração, puro de coração. E diz assim: bem-aventurados os limpos de coração, porque eles verão a Deus. Meu querido, olha que o Senhor Jesus ensinou para aquela multidão e para os seus discípulos: os limpos de coração verão a Deus. Mas, irmãos, limpos de coração são quem? Os limpos de coração são aqueles que não são portadores de um coração maldoso, um coração falso, traiçoeiro, vingativo, que torce para a infelicidade do seu próximo, com inveja daquele que está prosperando em seu caminho, torcendo contra os sonhos do seu semelhante. Só aquilo que lhe pertence, os seus bens, os seus objetos, que é bom, que é bonito e que tem valor, né? Mas pelo contrário, o homem de coração bom, limpo de coração, consegue se alegrar, né? Consegue ser feliz, consegue sentir alegria, porque ele tem um coração limpo, ele consegue se alegrar, porque ele não tem um coração ambicioso, ele consegue se alegrar com o trabalho, com a promoção que o seu amigo conseguiu alcançar no seu trabalho. Ele consegue se alegrar com o veículo adquirido pelo seu vizinho. Ele consegue se alegrar, ficar feliz com o ministério do seu irmão abençoado, seja na pregação, seja no ensino ou no louvor. E é por isso que o Senhor Jesus nos ensinou que se não formos como uma criança, não alcançaremos o reino dos céus. Porque uma criança não traz dentro de si esses princípios de maldade. Disse o Senhor Jesus: deixai vir a mim as criancinhas, porque das tais é o reino dos céus. Sabe por quê? Porque a criança é limpa de coração.

mas ninguém se esconde aos olhos do verdadeiro Deus, pois nada se esconde diante dele. Eita glória! Jeremias capítulo 23, versículo 24 diz: esconder-se-ia alguém em algum esconderijo? Ah, Jonas, lá no fundo do navio, do porão do navio. Aí Deus está dizendo: poderia alguém se esconder diante de mim? Será que eu não estou te vendo, Jonas? Eu não sei se você está enquadrado aí na condição de Jonas. Eu estou falando bem pertinho do microfone para soar bem forte nos seus canais auditivos, para que fique bem fixado na sua mente. Eu não sei se você está fugindo, achando que você pode se esconder. Olha os olhos de Deus te vendo aí, ó. É esse mistério forte dos olhos do Papai do Céu te contemplando. Oh, glória! Porventura, diz o Senhor, não encho eu os céus e a terra? Porventura eu não estou aí dentro desse quarto, dentro dessa sala, dentro dessa cozinha? Porventura eu não estou aí dentro desse carro? Oh, mistério! Oh, glória! Será que você consegue se refugiar desse Deus? Ah, eu te diria que não, e eu quero te advertir, eu quero te lembrar que no Salmo 139, versículo 7, diz assim: para onde me irei do teu espírito? Ou para onde eu fugirei da tua face? Tenta correr pro quarto aí, corre pra cozinha, corre para o banheiro, vê se você vai se esconder. O Senhor está dentro desse banheiro, o Senhor está nesse quarto, o Senhor está nessa sala. Oh, glória! Para onde me irei? Diz o salmista: se ele tomar as asas da águia e voar lá para as extremidades do mar, até ali a mão dele nos guiaria e a destra dele nos sustentaria. Oh, mistério! Oh, glória! Davi, sendo conhecedor desses atributos de Deus, ele é presente. E ainda que eu não fale nada, ele já sabe dos meus pensamentos. Davi, imediatamente, ele grita a Deus, ora a Deus, consulta a Deus, conversa com Deus, se encurva, pede para Deus: cria em mim, ó Deus, um coração puro, e renova em mim um espírito reto. Se você quiser pesquisar, está lá em Salmo 51:10. Sabe por quê? Porque Davi conhecia o Deus que sonda os corações. Não precisa de você falar, ele já sabe. Jeremias 17:10 diz: eu, o Senhor, esquadrinho o coração, eu provo os pensamentos. E isso para dar a cada um segundo os seus caminhos e segundo os frutos das suas ações. Meu amigo, abre o seu ouvido aí. Eu quero falar dentro do seu canal auditivo, porque vai descer ao teu coração. A Bíblia diz que aquilo que os olhos veem desce o coração, mas aquilo que os ouvidos ouvem fica gravado, impregnado, armazenado no seu consciente, no seu subconsciente, para quando, diante dessas adversidades, esta palavra, o Espírito Santo, através dela, bater, trazer ao lume do seu entendimento que as tuas ações, os caminhos que você escolhe, os frutos, que as sementes que você planta, são ações praticadas por você, mas que isso um dia vai nascer. A lei da semeadura: se você plantar coisas boas, coisas boas você vai colher, mas se você não plantar coisas boas, sementes boas, que vai nascer são as sementes más. E o Senhor nosso Deus, ele nos advertiu, Provérbios capítulo 4, versículo 23, sobre tudo o que se deve guardar: guarda o teu coração, porque deles procede as saídas da vida.

meu amigo. Guarda o teu coração. Davi diz: cria em mim, ó Deus, um coração puro. Renova em mim um espírito reto. Não me lance fora da tua presença, mas torna a dar-me alegria da salvação. Você sabe que só tem alegria da salvação aquele que recebeu Jesus. E se essa alegria está faltando,

Novamente alegria, porque você é uma seguidora, é um seguidor do Mestre, do Senhor Jesus. E esse coração não pode permanecer sujo, não! Nas fornicações, nas prostituições, nesse pensamento ambicioso, nesse sentimento de maldade querendo a destruição do seu semelhante. Não! Não! Não! Não! Não! Esse coração precisa se tornar limpo! Para você continuar na condição de filha, de filho, sendo seguidor desse Senhor que morreu na cruz do Calvário por amor à sua alma. Eita glória! Aleluia! Um coração limpo, com bons pensamentos, com boas escolhas, isto vai gerar frutos bons pelas ações de um coração limpo e bom. Oh, glória! Louvado seja o teu nome, Senhor Deus de Israel, Senhor Jesus. Ao Senhor a honra e a glória e o louvor para sempre. Mas se o coração estiver sujo, os pensamentos vão ser ruins. Você sabe por que você está com esse pensamento ruim? É porque o seu coração está sujo. Você sabe por que você está pensando tantas essas coisas aí? É por causa desse coração sujo. Você sabe, esses frutos, esse sentimento de maldade, esse comportamento ruim, está sendo fruto de um coração ruim, sujo, impuro. Pelas ações de um coração sujo. Provérbios 15, 13 diz: um coração alegre formoseia o rosto, mas pela dor do coração o espírito se abate. Olha como está o seu semblante. Olha como está a sua face. Essa face caída, essa tristeza, essa amargura no seu coração, esse sofrimento que não sai. Cabisbaixo, doente espiritualmente, fraco, é porque o seu coração está sujo. Mas existe um produto que limpa esse coração. Existe um produto que lava esse coração. Existe um produto que deixa esse coração branco como a lã. É o sangue do Senhor Jesus. Não é o homo, não. Não é o detergente, não. É o sangue do Senhor Jesus de Nazaré que lava o seu, essa alma sua, esse coração, e deixa ele branco como a lã, como a neve. Oh, glória! Deixa o sangue de Jesus lavar esse coração e tornar ele limpo, para que o seu rosto possa voltar a brilhar, para que o seu rosto possa ficar formoso, alegre, de cabeça erguida, porque os teus pecados foram perdoados. Eita glória! Qual é as suas ações? Você observou as ações de Daniel diante dos homens que eram candidatos a príncipe do próprio rei Dário? Ao estabelecer um edito real, durante 30 dias ninguém poderia fazer nenhuma oração a não ser um pedido ao rei Dário. Como Daniel preferiu permanecer fiel em oração ao seu Deus, capítulo 6 de Daniel. E Ananias, Misael e Azarias, quando permaneceu de pé, não ajoelhando diante da estátua de ouro que o rei Nabucodonosor construiu para si. Deus conhecia e presenciava o coração de seus servos e os protegeu, livrando-os na cova dos leões e na fornalha de fogo. Sabe por quê? Existe uma promessa da parte de Deus para com os seus servos puros de coração. Isaías 42:43-2 diz que quando passares pelas águas, ele estará contigo. Quando passares pelos rios, eles não te submergerão. Quando passares pelo fogo, não te queimarás, nem a chama arderá em ti. Nenhum

para entregar para o rei Dário. Coração sujo, maldoso, vingativo, traiçoeiro, querendo tomar o lugar do outro. E os que lançaram Ananias, Misael e Azarias na fornalha de fogo, o que ocorreram com eles? Morreram esmigalhados pelos leões antes de chegar no fundo da cova. E os outros que, queimados, só com o calor das chamas do fogo. Mas Salmo 50.

Misael e Azarias na fornalha de fogo. O que ocorreram com eles? Morreram esmigalhados pelos leões antes de chegar no fundo da cova. E os outros que, queimados, só com o calor das chamas do fogo. Mas Salmo 57 diz, sabe o que ele diz? Para aqueles que são perseguidos, diz, porque eles armaram uma rede, cavaram uma cova diante.

0: para o homem que, de coração limpo, que está sendo perseguido. Meu amigo, abre o seu ouvido aí. Você que está passando por lutas, perseguições, não se desespera não, fica firme, porque existe uma promessa a seu favor. O Senhor diz para esses que são limpos de coração: os teus olhos olharás e verás a recompensa desses ímpios. Salmo 91:8. Esses você vai ver, esses que querem a sua destruição, aqueles que lançou, queria ver a destruição de Daniel lançado na cova dos leões, foram eles que caíram em seu lugar. Aquele que queria ver o rei Nabucodonosor matar Ananias, Misael e Azarias, foram eles que foram queimados na fornalha de fogo. E Mardoqueu que queria, e a mãe que queria ver Mardoqueu enforcado, foi ele que foi enforcado. E eles contemplaram a queda dos seus inimigos. Então, se você tem um coração sujo, limpa ele. Se você está com o coração impuro, o Senhor Jesus nos ensinou: só os limpos de coração verão a Deus. Então limpa o seu coração para que ninguém assista você sendo destruído dentro das suas próprias maldades, dentro das suas próprias sementes semeadas, você colhendo o resultado delas. Oh, glória! Mas para o puro de coração, Deus enviou o anjo do Senhor, fechou a boca dos leões, neutralizou o poder das chamas do fogo. E assim o servo de Deus, Daniel, saiu da cova dos leões sem um osso quebrado. Ananias, Misael e Azarias sem um fio queimado da fornalha de fogo. Maravilha! O anjo do Senhor, o semelhante ao filho do homem que entrou lá com eles na cova dos leões. Existe uma promessa na palavra de Deus para os que são limpos de coração: ainda que eu andasse pelo vale da sombra da morte, não temerei mal algum, porque tu estás comigo, a tua vara e o teu cajado me consola. Isaías 43:2. Quando passares pelo fogo, não vai te queimar, nem a chama arderá em ti, porque o limpo de coração tem a proteção do Altíssimo. E Salmo 51:7 diz Davi: purifica-me com isopo. Davi sabia que se ele continuasse com o coração sujo, o fim dele seria aquele. Então ele disse: limpa o meu coração, lava-me, purifica-me. E Deus assim fez com ele, perdoando os seus pecados. Deus está pronto a perdoar o homem sincero, que ao errar não tenta transferir sua culpa, como Adão foi a mulher que tu me deste, e a Eva foi a serpente que me enganou. Seja como o filho pródigo, que ao pecar ele não se esconde, ele diz: pai, pequei contra o céu perante ti, já não sou digno de ser chamado teu filho, faz de mim como um dos teus trabalhadores. E assim o Pai está de braços abertos, pronto para te limpar, te perdoar e te receber, restituir os seus direitos de filho, para você usufruir de toda a herança que o Pai tem preparado para você. Você, filho, você recebeu Jesus como Salvador de sua alma? Este ensino então é para você, é para mim, é para nós, porque o reino de Deus já está preparado desde a fundação do mundo à nossa espera, mas somente para os limpos de coração. Como está o seu coração? Provérbios 27:19. Guarda o teu coração, porque dele é que procede as saídas da vida, para os limpos de coração. Meus amigos, estamos chegando ao final do programa. Queremos agradecer a sua atenção. Que Deus continue te abençoando e que o poder desta palavra traz luz e entendimento ao seu coração, para a glória de Deus. Vamos orar agradecendo a Deus, pois já estamos no final do programa. Pai, obrigado por esses momentos que passamos aqui, ministrando a tua palavra, cultuando ao Senhor. Porque esse programa, meu Deus, foi um culto nesta tarde, onde podemos sentir a tua presença, ouvir a tua voz, sentir o teu espírito. Abençoa cada patrocinador, Lucas, sua esposa Aline, seu filho Daniel. Abençoa essa família, Pai. Continua dando saúde, repreendendo todo o mal. Os ouvintes que estão ouvindo, abençoa, entra em cada lar. Vai curando, libertando, transformando, salvando, operando os teus sinais em nossas vidas. Assim nós oramos e agradecemos em nome do Senhor Jesus. Meu amigo, meu irmão, meu ouvinte, Estamos chegando ao final e até sexta-feira, se Deus assim nos permitir. E a paz do Senhor Jesus, fica com Deus, bom final de semana.
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3: Uma e 20.

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0: 1h40.
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2: 1:47.

0: duas horas.
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3: Três e seis.

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1: 3:20. 104 FM Novo Som. 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
3: 3:27.

0: 3:32.
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0: 3:40.
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4: 3:46.

0: 3:54.
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2: Esta canção foi inspirada pelo Espírito do Senhor na cidade de La Piedad, no México, quando a missionária Eunice de Sante pregava sobre Ezequiel 47, quando o anjo

porque o Senhor está comigo. Não temas, mergulhe nas águas, deixa Deus fazer a obra em sua vida. Deus é contigo.

0: 3:58.
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4: A palavra de Deus diz:

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0: participar do Pé de Meia Licenciaturas caso se inscreva para um curso presencial de licenciatura e seja selecionado. Quem entrar no programa vai ganhar bolsa mensal de R$1.050 desde o ingresso até a conclusão do curso. Para mais informações, acesse as redes sociais do Ministério da Educação ou portalgov.br/MEC. Reportagem Júlio César de Oliveira.
1: Melhorar a qualidade do atendimento dos futuros médicos e garantir a regulação dos cursos de medicina.
2: Esses são os objetivos de uma medida provisória assinada hoje pelo presidente Lula, que torna obrigatória a aprovação no ENAMED, o Exame Nacional de Avaliação da Formação Médica, para obter o diploma e o registro profissional.
1: A medida vale apenas para novos alunos que ingressarem nos cursos de medicina.
3: Estudantes de medicina deverão obrigatoriamente ser aprovados no ENAMED, o Exame Nacional de Avaliação da Formação Médica, para obter o diploma e exercer a profissão. O ENAMED também vai substituir a prova teórica do Revalida, exame aplicado a médicos formados no exterior que querem validar o diploma no Brasil. As mudanças estão previstas em uma medida provisória assinada pelo presidente Lula durante a inauguração do Hospital Universitário da Universidade Federal de São João del Rei, em Divinópolis, Minas Gerais. Em entrevista coletiva nesta sexta-feira, a secretária de Regulação e Supervisão da Educação Superior do MEC, Marta Abramo, afirmou que a nova política tem como objetivo melhorar a qualidade da formação médica e fortalecer a supervisão dos cursos.
4: Isso agora vem reforçado na própria medida provisória no texto e vai ter um reforço legal, né, de que um dos objetivos do ENAMED é exatamente auxiliar na avaliação, regulação e supervisão dos cursos de graduação de medicina. Isso está em perfeita consonância com o nosso Sistema Nacional de Avaliação. O resultado dos desempenhos podem constituir o referencial básico dos processos de regulação e supervisão da educação superior.
3: Com a medida, cada estudante deverá participar do ENAMED duas vezes, a primeira ao final do quarto ano do curso, para ajudar a identificar dificuldades e permitir que as instituições façam os ajustes necessários. E a segunda prova será no último ano da graduação. Nesta última etapa, a aprovação no exame será obrigatória para que o formado possa se inscrever no Conselho Regional de Medicina, o CRM, e exercer legalmente a profissão. A exigência não vale para quem já está cursando medicina, apenas para quem entrar após a publicação da medida provisória. Para o secretário de Gestão do Trabalho e da Educação na Saúde do Ministério da Saúde, Felipe Proenço, a mudança é uma reivindicação das entidades médicas e responde a uma preocupação da população.
5: Traz essa grande preocupação com a qualidade da formação médica, com quem está atendendo a pessoa, de como que a pessoa que está sendo atendida vai poder saber sobre a qualidade da formação desse profissional. Para isso, foi fundamental estar ouvindo a população, estar ouvindo um clamor da sociedade que acha importante que tenha uma prova que avalie a qualidade da formação médica, e é exatamente isso que a medida provisória está apresentando, ouvindo essa preocupação, esse clamor.
3: O ENAMED foi criado em 2025. Na primeira edição, 32% das escolas médicas do país tiveram a avaliação considerada insatisfatória. 33% dos estudantes concluintes não atingiram o nível mínimo de proficiência esperado. O exame será realizado duas vezes por ano pelo INEP, o Instituto Nacional de Estudos e Pesquisas Educacionais Anísio Teixeira, nos municípios que têm cursos de medicina. A edição de 2026 está com inscrições abertas até 29 de junho. As provas serão aplicadas no dia 13 de setembro. Reportagem Jéssica Gonçalves.
2: E o presidente Lula também anunciou hoje em Minas Gerais um pacote de investimentos em saúde com foco na ampliação do atendimento pelo SUS.
1: Foi inaugurado um novo hospital da Universidade Federal de São João del Rei, que vai beneficiar 1 milhão de pessoas em 54 cidades.
6: O Hospital da Universidade Federal de São João del Rei será referência em assistência à saúde, ensino e pesquisa. É o primeiro da região oeste de Minas Gerais totalmente destinado ao SUS. O hospital terá capacidade de atendimento de média e alta complexidade e vai beneficiar mais de 1 milhão de pessoas de 54 municípios. O presidente da Rede HU Brasil, que administra hospitais universitários federais, Arthur Chioro, detalhou como será a estrutura da nova unidade de saúde.
7: Esse hospital, que já está atuando, já tem paciente internado, vai ter 198 leitos. Desses 198 leitos, 55 serão de terapia intensiva. Nós teremos

0: todas as principais especialidades clínicas, cirúrgicas, pediátricas.
1: O governo do Brasil vai investir 341 milhões de reais por ano no Hospital Universitário, além de 85 milhões de reais para a compra de equipamentos e mobiliários médico-hospitalares. Durante a inauguração, o presidente Lula falou sobre a importância de investimentos para a saúde e educação.
2: Nós estamos criando 40 e poucos hospitais universitários, e nós estamos fazendo mais investimento do que já foi feito em qualquer momento da história desse país na da saúde, por uma simples razão. Por uma simples razão. A Constituição brasileira diz que todos nós somos iguais perante a lei. Então o povo pobre tem que ter direito à mesma médica que o presidente da República tem.
1: Pela manhã, em Minas Gerais, Lula também anunciou investimentos para o Hospital Luxemburgo, em Belo Horizonte, referência no tratamento contra o câncer. A unidade, que pertence ao Instituto Mário Pena, passou a atender 100% pelo SUS e recebeu investimentos de 89 milhões e 300 mil reais, além de um acelerador linear para radioterapia e um equipamento de cirurgia robótica pelo Agora Tem Especialistas. O programa, que tem como principal objetivo reduzir fila de espera na saúde a partir de consultas, cirurgias e equipamentos, como ressaltou o ministro da Saúde, Alexandre Padilha.
3: E eu, para resumir o que é o Agora Tem Especialistas, ele é exatamente o que nós estamos vendo aqui. É a maior mobilização da história do SUS, tanto da rede pública quanto da rede privada do nosso país, para que a gente reduza o tempo que as pessoas esperam nas filas do SUS para fazer uma cirurgia, um exame, para começar o tratamento do câncer.
1: Em Divinópolis também foram entregues veículos para transporte de pacientes pelo novo PAC Saúde e pelo programa Caminhos da Saúde. Em Minas Gerais, já foram selecionados 314 veículos, entre vans, micro-ônibus e ambulâncias, com investimentos superiores a 127 milhões de reais. De Divinópolis, em Minas Gerais, Luciana Colares de Holanda.
4: E o governo do Brasil também está investindo para promover o cuidado, fortalecer a assistência e reduzir riscos no Sistema Único de Saúde.
5: Para isso, foi criada a Política Nacional de Qualidade e Segurança do Paciente, com o objetivo de dar mais qualidade no atendimento aos pacientes.
6: Segurança, qualidade e acolhimento no atendimento à saúde. Para reforçar esse cuidado no SUS, o governo do Brasil instituiu a Política Nacional de Qualidade e Segurança do Paciente. A medida busca prevenir falhas, aprimorar a comunicação entre as equipes e oferecer uma assistência cada vez mais segura e humanizada, explica Luísa Bezerra Frazão, coordenadora geral de atenção hospitalar do Ministério da Saúde.
7: A gente traz o paciente como centro do cuidado. Esse é o maior ganho que a política, ela faz menção, né, que o paciente, além dos direitos, ele tem deveres e ele deve ser olhado nas suas peculiaridades, na sua individualidade.
6: Entre as ações prioritárias estão a identificação correta do paciente, a prevenção de infecções, o uso seguro de medicamentos e a melhoria da comunicação entre as equipes de saúde. A política também incentiva o monitoramento de falhas para que os erros sejam compreendidos e não voltem a acontecer. A médica Cláudia Mello, do Núcleo Estadual de Gestão Estratégica de Segurança do Paciente do Rio de Janeiro, destaca a tecnologia no processo de cuidados.
8: Com a vinda da tecnologia, do avanço, da melhoria dos cuidados, essa reorganização teve que ser feita. É ampliar o engajamento do paciente no seu cuidado. Esse é o principal modelo que a gente quer desde sempre. O paciente entender que ele é o dono do seu cuidado, que ele tem que participar, se envolver na sua rotina de atendimento.
6: A implementação dessa política vai atender ações estratégicas a diferentes contextos de atenção à saúde, incluindo a atenção primária, atenção hospitalar, os serviços de urgência e emergência e a atenção domiciliar. Reportagem Pablo Mundim.
4: A medida provisória, assinada hoje pelo presidente Lula, e será um passo a mais para a redução das filas por liberação de benefícios do INSS.
5: Ela reduz de 45 para 30 dias o prazo para a inclusão de processos.

0: cargos administrativos e serviços no programa de gerenciamento de benefícios.
1: O governo federal reduziu de 45 para 30 dias o prazo para acelerar a análise de processos acumulados no INSS. Agora, os pedidos parados há pelo menos um mês entram direto no programa de gerenciamento de benefícios. O PGB prevê o pagamento de bônus para os servidores do INSS por análises extras que eles realizarem além da sua capacidade ordinária. A medida não gera custos adicionais para os cofres públicos. A presidente do INSS, Ana Cristina Silveira, explica as vantagens da nova regra.
2: Com a norma publicada pelo governo do Brasil, os processos que estiverem há mais de 30 dias aguardando análise poderão ser incluídos no PGB, programa que reforça nossa capacidade de atendimento. Estamos utilizando os recursos já previstos para tornar o atendimento mais ágil, reduzir o tempo de espera e garantir que os direitos da população sejam reconhecidos com mais eficiência.
1: Com a mudança, a expectativa do governo é beneficiar de imediato mais de 100 mil cidadãos que aguardam uma resposta da Previdência Social. A nova regra já está em vigor em todo o país. Reportagem Pedro Sardinha.
3: 25 milhões de brasileiros têm usado plataformas ilegais de apostas online, as chamadas bets, e um quarto deles jogam nelas todos os dias.
0: Para conter o avanço desse mercado irregular, foi assinado hoje pelo presidente Lula um decreto que garante o bloqueio de recursos financeiros dessas empresas.
3: E destina recursos a ações de prevenção e combate à criminalidade.
4: Um decreto assinado nesta sexta-feira pelo presidente Lula aumenta a rigidez contra o mercado de apostas ilegais, garantindo mais efetividade no bloqueio de bens e recursos de agentes que operam fora da lei. De acordo com o ministro da Fazenda, Dario Durigan, ao identificar apostas

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6: Oito e 53.

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